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I Can Hear the Heart Beating as One é o oitavo trabalho dos norte-americanos Ziola Tengo, lançado em 97 pela Matador Records. Foi produzido por Roger Mountainout e gravado na House of David em Nashville, Tennessee. Autumn Sweater foi um dos três lançados como singles deste trabalho. Os Ziola Tengo formaram-se ainda nos 90 em New Jersey, pela mão de Ira Kaplan. A banda, na sua gênese, era formada por ele e pela sua mulher, Georgia Hubley. Os Ziola Tengo, apesar de terem sempre tido um sucesso limitado no mainstream, sempre foi considerada a banda mais querida por excelência dos críticos. Estão com Reactive na Radar, temporada 3, 9.0. Estamos a abrir o 18º episódio, sempre com os 90 em pano de fundo. Para seguir, os Wannadies, You and Me Song. Sejam bem-vindos.

and Me Song. Pertence aos suecos The Wannadies. Lançada originalmente como single em novembro de 1994, tornou-se o maior sucesso da banda. Em abril de 96, alcançaram a 18ª posição nas tabelas do Reino Unido. You and Me Song faz parte do terceiro álbum da banda, Be a Girl. A música foi também incluída no álbum seguinte, Back to Me, devido ao grande sucesso do single relançado e à sua participação na banda sonora do filme Romeo and Juliet, realizado por Baz Luhrmann. Para o segundo lançamento single em Inglaterra, o título da canção ganha um sinal de I comercial em vez de And, isto é apenas um pormenor, e no lado B, Blister in the Sun, uma cover dos Violent Femme. Chama-se Pen Pals, agora por ouvir no reativo, os canadianos Slowen.

Integra Twice Removed é o segundo álbum da banda de rock canadiana Sloan, lançado pela Geffen Records em 1994. O álbum levou 7 semanas para ser gravado e custou 120 mil dólares. Mais melódico do que o álbum anterior, Smirit, a Geffen na altura deu uma escassa promoção ao disco porque ele desafiava o estilo grunge comercialmente dominante nesta época. A banda e a Geffen separaram-se após o lançamento deste trabalho Twice Removed. Os Sloan lançaram 14 álbuns e receberam 9 nomeações para o Prémio Juno, os prémios da música no Canadá, ganhando, no entanto, apenas um. Este é o Reativo na Radar, aos domingos a partir das 11, repete às terças, depois das 8 da noite. Já sabem que podem sempre quiserem rever todos os episódios em radarlisboa.fm. Agora vamos ter Banditos, os Refreshments. 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

Um dos temas mais fortes da carreira dos Smashing Pumpkins de Billy Corgan, 1927, foi lançado em janeiro de 1996 como o segundo single do seu terceiro trabalho de estúdio, Melancholy and the Infinite Sadness, de 95. 1927 foi escrita pelo próprio Billy Corgan e apresenta loops e samples incomuns nas canções anteriores dos Smashing Pumpkins. A música antecipa, de certa maneira, o som synth-pop que a banda iria abraçar mais abertamente em Adore e os singles Ava Adore e Perfect. Mais um pormenor, a música foi escrita como uma história nostálgica sobre o amadurecimento de Corgan, refletindo sobre o que ele considerava a sua transição para a adolescência no ano de 1979, quando completou exatamente 12 anos. 1927 ganhou ainda um MTV Video Music Award para melhor vídeo alternativo e em 2012 foi eleita a segunda melhor canção dos Smashing Pumpkins pelos leitores da Rolling Stone Magazine. Vamos agora baixar a guarda. Cocteau Twins, Sherry Colored Funk.

são de Santa Mónica, Califórnia, os Mazzy Star, banda formada a partir dos dissidentes dos Opal. Os Mazzy Star são mais conhecidos por Fade Into You, que trouxe algum sucesso comercial à banda, isto em meados da década de 90, e foi o maior êxito mainstream do grupo, ganhando grande exposição na MTV, VH1 e também nas rádios. David Roback e Hope Sandoval eram o centro criativo da banda, com Sandoval como letrista e Roback como compositor da maioria do material da banda, até à sua morte em Los Angeles em 2020, vítima de cancro. Mais atrás, no reativo, a passagem de Sherry Colored Funk pertence aos Cocteau Twins, de resto uma banda que passou por aqui muitíssimo nas duas primeiras temporadas. É a faixa de abertura do seu sexto álbum de estúdio, Heaven or Las Vegas, de 90, lançado pela 4AT.

Down by the Water pertence à cantora e compositora britânica PJ Harvey. É a sétima faixa e o single principal do seu terceiro trabalho de estúdio, To Bring You My Love, lançado em fevereiro de 95 pela Island Records. A canção foi escrita por Harvey e produzida por ela mesma, Flush e John Parrish. Neste Down by the Water, houve uma diferença significativa da influência indie rock e punk blues anterior de PJ Harvey, optando agora por usar instrumentos eletrónicos, nomeadamente alguns elementos de sintetizadores. A letra narra a história de uma mulher que afoga a sua filha e faz referência à canção folk tradicional americana Salty Dog Blues. O tema de PJ Harvey teve um grande sucesso nos Estados Unidos, onde alcançou a segunda posição na tabela Modern Rock Tracks da Billboard, tornando-se o seu single de maior sucesso nos Estados Unidos, e recebeu também grande divulgação da MTV e em estações de rádio universitárias americanas. Agora no reativo, os Porno for Pirates, banda norte-americana formada em LA em 92, após a primeira separação dos Jane's Addiction. Para seguir, Pets, aquele que foi o segundo single do álbum homónimo de 93, os Porno for Pirates.

chama-se Pure Morning, pertence aos Placebo, lançado como single principal do seu segundo álbum, Without You, I'm Nothing, de 98. Juntamente com Nancy Boy, é o single dos Placebo que alcançou a posição mais alta na UK Single Chart, chegando ao quarto lugar. Este Pure Morning foi uma adição de última hora ao álbum Without You I'm Nothing e foi gravado enquanto a banda preparava os lados B do álbum sob a produção de Phil Vinal, produtor de Nancy Boy. Isto aconteceu depois de brincarem com o loop de guitarra, eles decidiram desenvolvê-lo numa música completa. E ainda bem. Vamos agora ao habitual Jardim do Grange. As escolhas de hoje são primeiro os Local Hates, banda formada no Illinois no início dos 90 pela mão de Scott Lucas. O destaque para Bound for the Floor.

Aqui estão os The Black Crowes, são da cidade de Atlanta, Georgia. Formaram-se em 1984, contam já com 10 álbuns de estúdio no seu currículo. O destaque hoje para Remedy pertence ao segundo álbum de Southern Harmony and Musical Companion de 1992. Remedy alcançou o primeiro lugar na tabela Billboard Album Rock Tracks dos Estados Unidos em maio de 92 e permaneceu por lá durante 11 semanas. Segundo o vocalista Chris Robinson, Remedy é uma canção sobre liberdade, escrita em resposta à guerra contra as drogas que Robinson considerava absurda. Sim, também existem estas opiniões. Lembro-me de resto de os ver ao vivo no ano seguinte no festival Rock am Ring, na Alemanha, ao lado de nomes como Leonard Cohen, Ugly Kid Joe, Robert Plant e NXS, por exemplo. Últimos minutos do Reativo desta semana, tempo agora, mais uma vez, para os The Stone Roses, para seguir Love Spreads.

Chama-se Love Spreads, pertence aos The Stone Roses, tema lançado em 94 e foi o segundo single do álbum do mesmo ano, Second Coming. E assim estamos a fechar mais uma edição do Reativo, este é já o 18º episódio. Eu regresso, como é habitual, de hoje a 8 dias, com mais reativações musicais dos 90. A fechar vamos Down Under, aos australianos Udo Gurus, com What's My Sin. Pertence ao terceiro trabalho de originais, Blow Your Cool. Tenham um bom resto de dia, tchau, divirtam-se e até para a semana.

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1: Sejam bem-vindos ao Perdida na Música. Eu sou a Maria e hoje regressamos a 1998. Estamos quase no fim do século XX, mas ainda não sabemos bem o que aí vem. O novo milénio aproxima-se com uma estranha mistura de excitação e nervosismo. A internet começa a deixar de ser uma curiosidade para se tornar uma presença cada vez mais real nas casas, nos escritórios e nas escolas. É também um momento em que a cultura pop se torna cada vez mais global. A MTV continua a ditar imaginários, os videoclipes ainda são acontecimentos, as bandas chegam-nos não apenas pelas canções, mas por mundos visuais completos. Musicalmente, 98 é um ano de transição. É por isso que a nossa viagem de hoje começa nos Estados Unidos, onde muitas tensões se cruzam. Neste ano, os Beastie Boys lançam Hello Nasty, o seu quinto álbum de estúdio. Já tinham começado nos anos 80 como uma espécie de provocação punk rap branca, irreverente e adolescente. E já tinham provado nos anos 90 que podiam ser uma banda de rap, uma banda de punk, de funk, uma banda instrumental e uma máquina de cultura pop, tudo ao mesmo tempo. Com Hello Nasty, os Beastie Boys entram no final da década em modo caleidoscópio. O disco mistura hip-hop, eletrónica, dub, funk, humor absurdo e referências de ficção científica. É um álbum urbano e tecnológico, mas profundamente brincalhão. Vamos escutar Intergalactic. O videoclipe fazia uma homenagem delirante aos filmes japoneses de monstros, aos robôs gigantes e à cultura sci-fi de série B. Uma canção que abre como manifesto para 1998, com Nova York em órbita e os Beastie Boys no comando da nave.

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Seguimos então para a segunda paragem, ainda nos Estados Unidos, ainda no território do hip-hop, mas mudamos de costa. Chegamos a Los Angeles e entramos num outro tipo de energia urbana, mais soalheira, mais orgânica e dançável, assente no groove, na comunidade e numa ideia de hip-hop ainda muito ligada ao prazer do coletivo. Em 98, os Black Eyed Peas estão muito longe de serem a máquina pop global que o mundo viria a conhecer alguns anos depois. O grupo move-se numa cena alternativa de hip-hop californiano, mais próximo de nomes como Jurassic 5 ou A Tribe Called Quest, do que da pop eletrónica que os tornaria famosos no século XXI. O álbum de estreia, Behind the Front, editado em 98, mostra precisamente esse momento anterior à explosão comercial. Aqui há funk, soul, rap old school e uma certa leveza dançável e uma vontade clara de celebrar o hip-hop como espaço de encontro. Ficámos com Joints and Jam, que é música, festa, encontro e movimento puro. Mostra-nos os Black Eyed Peas antes da transformação, antes da fórmula e da conquista massiva das tabelas. E talvez por isso encaixe tão bem aqui. 98 é um ano em que muitos artistas ainda estão entre mundos, entre o underground e o mainstream, entre a cultura de nicho e a exposição planetária. E abrimos agora a porta a um outro som muito importante para perceber 98, o punk pop californiano, rápido, melódico e radiofónico, mas muitas vezes atravessado por uma espécie de desencanto juvenil. Os The Offspring já vinham de um enorme sucesso nos anos 90. Em 94, o Smash tinha se tornado um fenómeno improvável, um disco editado pela Independent Epitaph que vendeu milhões de cópias e ajudou a levar o punk californiano para o grande público. Pegaram numa linguagem associada à velocidade, à reverência e à cena alternativa e colocaram-na nas rádios, na MTV, nos quartos de adolescentes e nas cassetes gravadas de uma geração. Em 98 lançam Americana, um álbum que olha para os Estados Unidos com um misto de sátira, frustração e energia adolescente. A própria capa, com aquela figura loira, sorridente e grotesca, já parecia uma caricatura da inocência americana. The Kids Aren't Alright é uma das canções mais fortes deste disco. O título já faz uma espécie de torção irónica à frase The Kids Are Alright, associada à juventude como força vital, como esperança e como continuidade. Aqui não, aqui os miúdos não estão bem. A canção enumera destinos interrompidos, sonhos que se perderam entre dependências, entre empregos falhados, violência, morte e resignação. Nos anos 90, muita música popular viveu desta oscilação entre euforia e desencanto.

A nossa viagem pelos Estados Unidos de 98 entra agora num território mais sombrio, artificial e emocional. Escutamos The Smashing Pumpkins, uma banda que marcou profundamente o imaginário alternativo dos anos 90. Em 98 vinham de uma ascensão impressionante, tinham lançado Siamese Dream em 93 e dois anos depois Melancholy and Infinite Sadness, que os transformou numa das maiores bandas alternativas do mundo. Mas depois desse pico veio também a tragédia e a ruptura. Em 96, durante a digressão, o teclista Jonathan Melvin morreu de overdose e o baterista Jimmy Chamberlin acabou por sair da banda. Quando chegam a Adore, os Smashing Pumpkins já não são exatamente a mesma entidade. É por isso um disco de luto, transição e reinvenção. Billy Corgan tinha perdido a mãe pouco antes da gravação do álbum, a banda estava sem o seu baterista original e o som pesado e expansivo dos anos anteriores dá lugar a outra paisagem. Na altura, muitos fãs estranharam. Escutámos Ava Adore, uma canção de sedução, mas também de perigo. O videoclipe reforça esta atmosfera inquietante. A banda aparece num movimento contínuo, quase fantasmagórico, atravessando espaços surreais, como se estivesse presa num sonho febril. Billy Corgan surge de negro, pálido, quase vampírico, uma imagem muito distante do rock alternativo de camisa de flanela que dominara o início da década. E a próxima escolha continua nesse mesmo território de fim de século, mas com outra temperatura. Os Garbage são, desde logo, uma banda de fronteira. Formaram-se em Madison, Wisconsin, nos Estados Unidos, mas a voz que lhes dá rosto é a da escocesa Shirley Manson. É uma banda transatlântica no som e na identidade. Produção norte-americana, sensibilidade britânica, guitarras alternativas, programação eletrónica, pop, ruído, glamour e tensão. Quando lançam Version 2.0 em 98, os Garbage já tinham surpreendido o mundo com o lançamento de estreia, editado em 95. Este álbum não abandona a canção pop, pelo contrário, aperfeiçoa-a, mas cobre-a de ruído, desejos, paranoia, superfícies brilhantes e pequenas ameaças. I Think I'm Paranoid é talvez um dos melhores exemplos desta fórmula. Logo no título está a confissão nervosa. Acho que estou paranoica. Há uma espécie de jogo entre vulnerabilidade e poder que foi sempre central na imagem dos Garbage. Continuamos a ouvir o mal-estar de 98, mas agora embalado numa produção quase perfeita, onde a ansiedade se torna dançável e a paranoia ganha brilho.

Depois dos Garbage, a nossa viagem fica ainda nos Estados Unidos com os R.E.M. e esta Day Sleeper. Os R.E.M. vinham da cena universitária de Athens, na Geórgia, nos anos 80, e ao longo da década seguinte tinham conseguido uma coisa rara: crescer para o grande público sem perder completamente a estranheza, a inteligência e a melancolia que os tornavam especiais. Discos como Out of Time e Automatic for the People tinham-nos transformado numa das bandas mais importantes da sua geração. Mas em Up, o álbum de 98, encontramos uns R.E.M. diferentes. O baterista Bill Berry tinha deixado recentemente a banda, depois de mais de 15 anos, e a sua ausência sente-se. É um disco de transição, de hesitação e de quase reaprendizagem. Day Sleeper refere-se a alguém que dorme de dia, e é por isso que esta canção encaixa tão bem aqui. Depois da ansiedade elétrica dos Garbage, os R.E.M. mostram-nos uma ansiedade mais silenciosa, a da vida moderna que vai reorganizando o tempo, o sono, o corpo e a atenção. A nossa próxima canção muda o ambiente, continua nos Estados Unidos, mas troca a insónia pelo calor e a alienação por uma ideia de corpo em movimento, de comunidade e de verão. Seguimos com Dave Matthews Band, uma banda que ocupa um lugar muito particular na música americana dos anos 90. Não vinham exatamente do grunge, nem do punk pop, nem do hip hop, nem da eletrónica. Vinham de uma outra tradição: a das jam bands, das canções longas, dos concertos como experiência coletiva. Formados na Virgínia no início da década, os Dave Matthews Band construíram uma ligação fortíssima com o público, sobretudo em palco. Em 98 lançam Before This Crowded Street, talvez o seu disco mais ambicioso até então. É um álbum mais escuro e mais complexo do que o sucesso radiofónico anterior faria prever, mas Stay Wasting Time aparece quase como um momento de luz. É uma canção sobre ficar, sobre desperdiçar tempo, mas desperdiçá-lo bem.

Seguimos agora para uma zona mais íntima e aqui entra Elliot Smith. Nascido no Nebraska, criado sobretudo no Texas e depois profundamente ligado à cena de Portland, Elliot Smith tornou-se uma das vozes mais delicadas e perturbadoras da música americana dos anos 90. Em 97, o mundo descobriu de forma inesperada, através de Good Will Hunting, o filme de Gus Van Sant, a canção Miss Misery chega aos Oscars e Elliot Smith aparece naquele palco imenso, de fato branco, visivelmente deslocado, a cantar no meio da máquina de Hollywood. No ano seguinte, em 98, edita XO, o seu primeiro álbum, numa grande editora, mas em vez de perder intimidade, o disco expande-a. Waltz No. 2 é uma das grandes canções deste álbum, uma valsa triste, elegante, quase cinematográfica, construída em torno de memórias familiares e afetos difíceis. E esta passagem faz sentido precisamente por isso. Depois da comunhão solar de Stay, entramos numa intimidade muito diferente, não a do grupo, mas a da ferida. Elliot Smith transforma a canção pop num lugar de escuta minuciosa, onde cada detalhe parece guardar uma história antiga. Seguimos para o último momento da nossa paragem pelos Estados Unidos, partindo deste lugar íntimo e frágil. E é a partir daqui que chegamos a Jeff Buckley. Em 98, Jeff Buckley já não estava vivo. Tinha morrido no ano anterior, em maio de 97, afogado no Rio Wolf, em Memphis, aos 30 anos. Tinha deixado apenas um álbum de estúdio completo, Grace, editado em 94, um disco que com o tempo se tornaria quase mítico. Vancouver, que escutamos já em seguida, aparece em Sketches for My Sweetheart the Drunk, editado postumamente em 98. O disco reúne gravações que fariam parte do segundo álbum que Buckley estava a preparar, um trabalho que ficou inevitavelmente inacabado. E talvez seja impossível ouvir estas canções sem essa sombra, a sensação de estarmos perante um esboço ou uma porta que ficou aberta. Isto também pertence a 98, não apenas os discos acabados, os videoclipes perfeitos, os refrões que chegam à rádio, mas também aquilo que ficou suspenso. Fechamos então esta nossa viagem pelos Estados Unidos com Jeff Buckley, uma voz que continua a soar como aparição.

Atravessamos então o Atlântico, depois desta longa passagem pelos Estados Unidos, chegamos ao Reino Unido. E se nos Estados Unidos fomos ouvindo um fim de década feito de expansão, reinvenção e desencanto, do outro lado do Atlântico encontramos também um clima de mudança. A chamada Cool Britannia ainda pairava no ar, com a ideia de um Reino Unido jovem, moderno, criativo, cheio de guitarras, moda, cinema, design e otimismo cultural. Mas em 98, esse brilho já começava a ganhar zonas de sombra. O entusiasmo Britpop dos anos anteriores parecia menos inocente.

Em 98 lançam Without You I'm Nothing e Every You Every Me tornou-se uma das suas canções mais emblemáticas, também porque apareceu na banda sonora de Cruel Intentions, filme de 99, que ajudou a fixá-la no imaginário de uma geração. Mas a canção nasce em 98, neste disco onde o amor raramente aparece como abrigo.

seguimos ainda no Reino Unido com PJ Harvey, uma figura intensa e imprevisível da música britânica. Desde o início da década tinha-se afirmado como uma escrita crua, física, muitas vezes desconfortável, capaz de juntar blues, punk, rock alternativo, teatralidade e uma enorme força poética. Mas que nunca ficou quieta no mesmo lugar. Cada disco parecia desmontar a imagem anterior e construir outra. Com Is This Desire, editado em 98, PJ Harvey entra num dos momentos mais sombrios e atmosféricos da sua obra. Vive muito de ambientes, eletrónica discreta, baixos pesados, vozes próximas, personagens femininas, histórias de desejo, perda, perigo e solidão. É quase um conjunto de pequenos contos noturnos. The Wind é inspirada em Santa Catarina, uma santa associada à cidade costeira de Abbotsbury, em Dorset, onde existe uma pequena capela dedicada a ela, no alto de uma colina virada para o mar. E terminamos viagem em Portugal e chegamos com uma canção que em 1998 foi quase impossível não ouvir. Os Silence 4 surgem em Leiria, de uma cena mais periférica, e conseguem, com um primeiro álbum cantado em inglês, tornar-se um fenómeno nacional. Há aqui qualquer coisa que diz muito sobre o Portugal de final dos anos 90, um país cada vez mais virado para fora, mais atento à pop internacional, mais confortável com sonoridades anglo-saxónicas, mas ainda a tentar perceber como transformar isso numa voz própria. Em 98, editam Silence Becomes It, produzido por Mário Barreiros, e o disco torna-se rapidamente um caso sério. Vendeu muitíssimo, passou pelas rádios, chegou a públicos muito diferentes e fez dos Silence 4 uma das bandas portuguesas mais marcantes da viragem da década. David Fonseca, Sofia Lisboa, Tosé Pedrosa e Rui Costa criaram ali um som direto, melódico e emocional que encaixava muito bem no imaginário pop-rock daquele tempo. My Friends é uma das canções que guarda esta memória. Fala de afetos, de cumplicidade, mas também de distância. Depois de uma viagem tão longa, depois de tantas geografias e estados de espírito, acabamos aqui com uma palavra simples: amigos. Obrigada por nos acompanharem. Voltamos para a semana.

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6: Bem-vindos ao 4 Bits de Conversa, o podcast gaming da equipa do site de videojogos Salão de Jogos, hoje representados pelo Hélio Salsinha e por mim, Pedro Moreira Dias, e o nosso barbeiro de serviço e streamer, King Wiseman. Sejam todos bem-vindos.
7: Ora viva.
8: Alô.
6: Já parece um disco riscado, um pouco como a nossa voz depois do Alive, mas a verdade é que a Xbox continua a fazer um reset e continua também a dar um passo para a frente e dois para trás. Parece uma dancinha.
7: não é só um. Às vezes parece um passinho para o lado, não é? Eu só,
6: é um,
7: está no
6: um,
7: mesmo
6: um,
7: sítio, mas.
6: É um passinho dobro.
7: Exato, está a andar para o lado. Está a dançar para o lado.
6: Parece um caranguejo, anda só para o lado, mas não anda para a frente nem para trás.
7: Exato, exatamente.
6: Anda só se a desviar.
7: Exatamente, é isso.
6: Desta vez foi um layoff massivo, ou melhor dizendo, mais um. Para ser mais preciso, são 3.200 postos na divisão gaming, cerca de 20% desta divisão, e depois, parte dos estúdios adquiridos vão voltar à base, como é o caso da Double Fine Productions ou da We Happy Few. Depois temos a Ninja Theory e a Undead Labs, que foram vendidas e compradas por outras companhias, ainda não se sabe bem quem, e a Arkane Studios, que está a avaliar a sua posição estratégica, que é, como quem diz, está a tentar encontrar um novo parceiro para dar continuidade aos seus projetos. Asha Sharma diz que era algo inevitável, porque existiam demasiadas pessoas na chamada middle management e que os processos para chegar a um ponto de decisão passavam às vezes por 14 pessoas, e agora a ideia é passar por 3 ou no máximo 5 pessoas. Curiosamente, outro dos nossos temas é também deixarmos de passar por 2 ou 3. Neste caso, passar os nossos jogos físicos por 2 ou 3 amigos, porque a partir de janeiro de 2028, a PlayStation vai deixar de editar os seus jogos em mídia física. Em relação à PlayStation Store, a mesma vai deixar de funcionar já este ano e durante o próximo para quem tiver uma PlayStation 3 ou uma PlayStation Vita. Obviamente que isso também suscita uma série de problemáticas e considerações que prometemos tentar falar no episódio de hoje. Vamos começar pela cena da Xbox e por este reset. Eu diria que este Yellow Ring of Death ou Red Ring of Death já passou por várias fases, e que o que continua a acontecer, e vou começar obviamente por ti, Gonçalo, que é vamos varrer os intermediários, mas depois são divisões de gaming que vão todas à vida à mesma. O que é que aqui não bota com a perdigota neste caso, não é? Porque vamos cortar os intermediários, não é? E muito isso tem falado, e se olharmos, uhum, uhum, até mesmo

0: para os layoffs anteriores, nestes últimos anos, foram 1.900 quando foi a aquisição da Activision Blizzard, depois foram mais 650 em 2024, já em julho de 2025 foi uma nova ronda de layoffs com o Everwild ou o Perfect Dark também irem de vela. São os intermediários que vão, teoricamente, para achar-me dar uma volta ao bilhar grande, mas são os jogos e os estúdios que deixam de editar e vão editar para outras bandas.
1: Sim, eu acho que essa ideia de dizer que estamos a cortar middle management é completamente mentira, não é? E não faz qualquer sentido, porque, quer dizer, se estamos a cortar middle management, não vamos fechar estúdios, não é? Não vamos vender estúdios, não vamos separá-los da asa da Xbox. Por isso eu acho que isso é uma maneira de tentar justificar uma coisa que à partida não é justificável, ou que eu acho que existe aqui uma mudança de mentalidade, ao contrário daquilo que se tem dito um bocadinho, que a mudança de mentalidade é se calhar para tornar a marca Xbox mais forte. Eu acho que existe, sem dúvida nenhuma, na minha opinião, uma mudança de mentalidade para tornar a marca Xbox mais lucrável, ou que seja uma marca que seja sustentável e que a Microsoft provavelmente já não quer continuar a sustentar ou a decretar tanto dinheiro para esta marca, e quer que ela seja autossuficiente. Provavelmente até já se fala nisso, mas eu quero acreditar que não, mas provavelmente até numa ideia de futuramente poder separar a marca da Microsoft e quem sabe até poder vender a Xbox como uma marca independente da Microsoft. Por isso, eu acho que existe neste momento este foco, e isso parece-me claro. Estes layoffs e tudo o que vem depois disto, não é? Esta ideia de tirar o Call of Duty do Game Pass, tudo aquilo que tem feito depois daqui tem sido feito principalmente nesta altura da Asha Sharma, é um bocadinho nesta ideia de reverter este losing cycle, principalmente na questão financeira, e tentar aqui pôr a Xbox a dar mais dinheiro à Microsoft, em vez de ser a Microsoft a dar dinheiro à Xbox, que era um bocadinho também aquilo que, na minha opinião, acontecia até aqui. Por isso, eu acho que a principal mudança é essa. Claro que para fazer isto é exatamente o que nós estamos a ver, não é? Foi primeiro a subida de preço do Game Pass, ainda na altura do Phil Spencer, foi depois o Call of Duty sair do Game Pass, baixar um bocadinho o preço, mas ao mesmo tempo já perdemos qualidade no serviço, já não há nada a fazer, é fechar os estúdios, temos imensa coisa que indica que de facto este é o caminho da Xbox, que é fazer dinheiro daqui para a frente. E a maneira como a Asha Sharma fala mostra exatamente esse foco, porque, quer dizer, eu acho que não, esta ideia dela vir falar do Game Pass como uma coisa que não resultou, epá, eu honestamente não concordo com isso. Pode não ter resultado, se calhar, financeiramente, ou seja, pela quantidade de dinheiro absurda que eles gastaram também na aquisição da Activision Blizzard, da qual ela diz estar completamente satisfeita, porque tendo a oportunidade de ter esses IPs, e ela naquela entrevista que deu à Bloomberg até fala que o Call of Duty neste momento faz mais do que o Marvel Cinematic Universe, não é? Ou que vale mais do que o Marvel Cinematic Universe, que é um dos maiores e mais lucráveis, provavelmente, universo cinematográfico.
0: É o primeiro, a seguir é o Harry Potter, e exato. Depois o terceiro é o 007, sim.
1: Exato, ou seja, estamos a dizer que nós neste momento temos um IP que faz mais do que o filme que faz mais dinheiro faz, não é? É um bocado esta ideia, é maior ainda do que os maiores filmes. E depois ao mesmo tempo tentar dizer que as coisas não estão a resultar, que o Game Pass não está a resultar, que nada disto faz sentido. Isto não bate, uma coisa não bate com a outra, não é? Tu há bocadinho estás a dizer onde é que não bate a bota com o perdigote. Eu acho que não bate já em lado nenhum. Começa-se a ver um bocadinho esta ideia de querer ser um double agent, e eu acho que é um bocadinho isso que a Asha Sharma está a fazer, e eu tiro-lhe o chapéu porque acho que está a fazer isso muito bem. Ou seja, ela está a implementar ideias que não são populares e que poderiam ter de alguma forma um backlash, mas ao mesmo tempo eu vejo que, não sei como e não sei porquê, existe nas caixas de comentários principalmente uma mudança de opinião em relação a ela e em relação à Xbox e em relação a este novo rumo que a Xbox está a levar, e isso é que me faz imensa confusão, honestamente. Porquê? porque eu acho que a Xbox está-se a tornar. Durante esta geração, para mim, a Xbox foi uma marca bastante pró-consumidor, na medida em que o consumidor conseguiria tirar imensa coisa de ter uma Xbox, através do Game Pass, através de vários outros serviços, que tu conseguias jogar muito e pagar um bocadinho menos e tirar esse proveito. Tanto da, por exemplo, a Series S é um ótimo exemplo disso, não é? É uma consola, pá, mais barata do que todas as outras, onde tu consegues jogar praticamente tudo com o mínimo de qualidade aceitavelmente, e é uma consola boa, mas low budget de alguma maneira, não é? Que qualquer pessoa que queira ter uma consola de entrada conseguiria adquirir. Por isso, esta ideia de que de repente tudo isto foi mau, eu não concordo com isso. Eu acho que nesta geração houve coisas muito boas, houve coisas que foram inicialmente para o consumidor. Eu sei o proveito que eu tirei desta geração, sei o proveito que eu tirei do Game Pass, por ter conseguido jogar imensos jogos e ter conhecido imensos jogos e ter posto imensas horas em jogos que eu provavelmente não queria jogar graças ao Game Pass. Foi uma subscrição que para mim compensou, pá, todos os euros que eu gastei ao longo destes tempos, compensou. E isto não pode ser visto como uma coisa má, na minha opinião, porque isto foi bom. Pode não ter sido financeiramente para a Xbox o Ex Libris que se calhar eles esperavam que fosse. Os próprios números, não é, que eles vieram falar agora dos números, esperavam que o Game Pass tivesse 70 milhões de subscritores nesta altura, e acho que estamos perto dos 30 milhões. Ok. Se calhar 70 milhões era uma expectativa um bocado surreal. 30 milhões, olhando se calhar para o preço do Game Pass, nós vemos, pá, ok, está aqui muito dinheiro. Claro que isto é um serviço que também consome muito dinheiro, não é? Que é preciso pagar os estúdios para ter estes jogos. É preciso. Eu acho que a Xbox foi, com estas aquisições ao longo dos anos e tudo mais, foi criando uma bagagem muito grande que não soube gerir e que agora está a começar a tirar as coisas da mala para que ela fique cada vez mais leve, não é? Ou seja, eles meteram tudo lá para dentro e adquiriram tudo, juntaram tudo. O objetivo era aglomerar, eram tipo orders, não é? Estavam a juntar e a juntar IPs e a juntar conteúdo e a juntar tudo isso. E agora a ideia é um bocadinho, ok, vamos deixar isto ir porque isto tem um custo associado. A questão é, os jogadores nunca pediram, em primeiro lugar, estas aquisições, nunca pediram que estes estúdios fizessem parte da Xbox. Havia provavelmente outras maneiras de fazer jogos chegar ao Game Pass. Eu tenho pena que as pessoas estejam contentes e estejam ao mesmo tempo a perder qualidade no seu serviço. Pelo menos é um bocadinho isso que eu sinto. Eu há bocadinho, antes de começarmos a gravar, estava aqui a ver, por exemplo, os jogos que entraram para o Game Pass. Eu já em dezembro fiquei completamente passado com o Game Pass, e se tinha sido um mês em que eu provavelmente teria cancelado a subscrição se não tivesse outras pessoas associadas também à subscrição que beneficiam disso e que precisam desta subscrição para jogar online e para tudo isso, seria uma altura em que eu provavelmente teria cancelado. E agora, este mês, por exemplo, nós vemos que existe claramente, na minha opinião, um desinvestimento nos jogos que estão a entrar para o Game Pass. Cada vez menos vês jogos de grande nome a entrar, cada vez menos vês os Day Ones a entrar, e isso eu acho que vai acabar completamente. Eles podem manter o Game Pass, mas eu acho que eles principalmente esta liderança da Asha Sharma vai-se desviar completamente desta ideia de que estes jogos estão disponíveis no serviço no primeiro dia, e a longo prazo acho que também os exclusivos eventualmente chegarão a isto. Eu acho que a ideia que acha Sharma neste momento e que esta nova liderança da Xbox tem para o Game Pass é aproximá-lo mais do Plus, se calhar, e desassociá-lo daquilo que tem sido o Game Pass até aqui, com lançamentos, com tudo coisas que eu vejo como políticas para o consumidor e qualidade para o consumidor. Estes jogos que têm saído agora este mês, para concluir aquilo que eu estava a dizer, estamos a ver jogos, praticamente nenhum deles está acima do preço de 20€ na Steam. E eu acho que isso é já um sinal de que existe um desinvestimento no serviço, que existe uma vontade, acho eu, de querer desassociar-se deste Game Pass, de querer mostrar que este serviço se calhar não é aquilo que nós achamos que foi, e agora vamos lançar tudo à parte, vamos tentar vender jogos, vamos tentar fazer tudo isto, vamos voltar a trazer exclusivos. Eu acho que a ideia de trazer exclusivos, se me disserem, eu já tinha dito isso aqui, a ideia de, se tu me disseres, epá, daqui a uns anos, estes jogos da Xbox podem ser jogados em todas as plataformas, mas daqui a uns anos a Xbox vai acabar. Eu seria a primeira pessoa a dizer, então não. Então, nesse caso, faz sentido estes jogos estarem na plataforma Xbox e serem exclusivos da Xbox. O meu problema é que com a quantidade de consolas que a Xbox tem, que não são muitas neste momento, estes jogos a sair apenas para consolas Xbox, o que pode fazer é ter o efeito oposto, não é? Que é, eles podem não chegar aos números que as pessoas estão à espera e podem fazer também com que se veja, espera lá, se calhar isto também não funciona. Porque se nós estamos sempre a olhar para os números, não é? Se estamos sempre a olhar para o lucro, para aquilo que nós conseguimos fazer, para o produto final e quanto é que nós conseguimos tirar disto, vai ser muito difícil justificar também os exclusivos. Porque se não há uma grande massa de jogadores na nossa plataforma, eu percebo que a ideia possa ser, então, mas as pessoas vão comprar Xbox para ter acesso a estes jogos, eu não tenho a certeza que isso irá acontecer e não sei se a longo prazo isto também não poderá, de alguma maneira, prejudicar a marca e prejudicar o consumidor. Por isso, eu não consigo perceber como é que há tanta gente tão feliz por ver tudo isto a acontecer e a dizer... Bora, agora é que a Xbox está no caminho certo porque está a tomar medidas contra o consumidor e está a piorar os seus serviços para o consumidor. E eu não consigo perceber essa dualidade. Acho que existe aqui claramente uma ideia de mudar, mas continuamos um bocadinho na mesma plataforma de andar lateralmente à procura de alguma coisa que nos salve. E hoje vai ser isto e amanhã vai ser outra coisa qualquer porque... A Xbox vai mudando de planos muito rapidamente e não há uma estratégia que seja seguida do início ao fim. E eu acho que essa mudança de planos é que ao final do dia acaba por aleijar a marca e acaba por mostrar que não há um rumo que deve ser seguido. E isto é um bocadinho a minha ideia geral de tudo isto que está a acontecer. E é a minha percepção como jogador Xbox, como subscritor do Game Pass, como tudo isso, que não gostaria de ver esta marca a tornar-se uma marca anti-consumidor, porque foi isso que nesta geração ela foi para mim, foi uma marca que deu muito aos consumidores e que entregou um grande produto, se calhar por um preço um bocadinho menor do que os seus concorrentes nesta.
0: Sr. Neller, qual é a sua posição, tendo em conta que é também um dos que comprou uma Xbox Series S e que viveu com o Game Pass e que, aliás, foi iludido a juntar-se a esse mesmo segmento e ter também do outro lado a PlayStation e o PlayStation Plus? Como é que também até consegues ver como estes dois serviços se estão a degladiar neste momento e qual é que é a estratégia da Xbox, se há estratégia na Xbox?
2: Eu concordo com o Gonçalo quando ele diz que foi uma tentativa de pró-consumidor esta geração da Xbox, porque realmente conseguias entrar na nova geração por um preço relativamente baixo, quase um preço igual às consolas da anterior geração e com uma qualidade muito, muito aceitável. Que nem, não vou dizer que não se nota a diferença, porque depois, quando fazemos o upgrade para a Xbox Series X, nota-se a diferença, mas dava para jogar. Não há aqui nada que não te permitisse jogar. Talvez os jogos agora mais recentes tenham mais alguma dificuldade, mas durante...
1: Olha, eu vou-te dar um exemplo de um jogo que saiu esta semana e que foi dos primeiros jogos que eu senti, ok. Por exemplo, o Pragmata na Series S roda muito bem e sinto que está muito bem otimizado e foi um jogo que eu gostei de jogar na Series S. Agora estou a jogar o Assassin's Creed, o remake do Black Flag, e é capaz de ser dos primeiros jogos em que eu sinto, tipo, ok, isto está decente, roda, está decente, não está... Mas quando tu metes o jogo a rodar na Series X em comparação com aquilo que tens aqui, pá, sim, é uma diferença abismal, né, entre os dois. Mas mesmo este jogo que saiu agora, pá, continua a rodar perfeitamente e eu muitas vezes, por questão de facilidade, acabo também por jogá-lo na Series S e o jogo roda perfeitamente. Começa a ter um bocadinho mais de medo quando sair o GTA, em condições que ele irá sair aqui, claro, mas vai ser interessante depois falarmos sobre
2: mas
1: isso.
2: Mas é assim, ele também já passaram 5 anos, não é? Sim, a consola, aquela consola já durou 5 anos nesta geração. Não, era uma consola de entrada na geração, não era propriamente uma consola, se calhar, para aguentar uma geração toda. Embora a Xbox quisesse que isso acontecesse, porque obrigava, vou usar as aspas, que todos os jogos que fossem lançados para a Xbox tivessem as duas versões, e na minha opinião, bem. Porque,
1: e acho que ainda obriga,
2: exatamente. O que eu acho que eles fizeram bem. E aí eles sim tiveram essa preocupação de pró-consumidor que já vinha da geração anterior com o Game Pass, muito com o Game Pass, que me levou até a comprar uma Xbox, na altura anterior, que já nem me lembro do nome, mas o Gonçalo sabe.
1: A One,
2: Xbox One, exatamente. Uhum. E vais-me perguntar, e arrependeste de a ter comprado? Não, fartei-me de jogar jogos que nunca teria jogado, como o Gonçalo está a dizer, nunca teria jogado se não fosse o Game Pass, se não fosse aquela Xbox naquelas condições, nunca teria jogado aqueles jogos. Jogos exclusivos Xbox, porque só há pouco tempo é que começaram a deixar de ser, que eram exclusivos Xbox, joguei coisas que nunca pensava ter jogado, joguei o Halo que nunca pensava ter jogado, se calhar, e ainda hoje não o teria feito, os Forzas, ainda hoje não o teria feito se não tivesse optado por ir para essa Xbox, ou seja, passei muitas horas na Xbox. E o que eu percebo também o outro lado, que é, ok, tudo bem para o consumidor está-se a divertir, daqui deste lado empresarial há aqui alguma falha porque estamos a perder muito dinheiro. E aí vou ter que ir para o outro lado, que é, se estamos a perder dinheiro, alguma coisa tem que ser feita. Se foi bem feita a compra da Activision, eu não sei. Na altura eu concordei, na altura acho que toda a gente concordou, porque era, uhum, era uma alfada.
1: Eu também.
2: Era ainda mais jogos para juntar àquilo que era a aposta da Xbox no seu serviço, e fazia todo o sentido, na minha opinião. Embora eu ache que se calhar não chegaram assim tantos jogos ao serviço como poderiam ter chegado, e isso,
1: claro que não,
2: pode ter afastado a tal. Eles tinham um grau de exigência que queriam ter 70 milhões de jogadores no Game Pass, e acho que nunca passaram dos 35 mil, 40 mil.
0: Mas subiram os preços. Portanto,
1: 40 milhões,
0: desculpa. Mas o grau de exigência no preço para os consumidores, esse subiu, não é?
1: Quer dizer, essa ideia de que nós vamos duplicar o valor e vamos mesmo assim chegar aos 70 milhões é uma ideia um bocadinho surreal.
2: Eles se calhar conseguiriam
1: ir no pé e ficar surpreendido com isso.
2: Eles se calhar conseguiriam chegar, não digo aos 70, porque 70 era, eu acho que era um bocado ambicioso, mas se calhar conseguiriam chegar aos 50 milhões se calhar se mantessem o preço competitivo. Ao aumentarem o preço, estás logo a afastar algum pessoal que pudesse ir para aí. E depois tiveram a desvantagem de as consolas começaram a aumentar o preço. Ou seja, quem já tinha, não é? Quem não tinha, se calhar não vai comprar uma consola, uma vez que ficou tudo mais caro, vai pensar duas vezes em se compra ou não. E depois tens a outra parte, que é os jogos que eram exclusivos e que só podia jogar ali, começaram a ser lançados para outra consola. Não sei se isso tem a ver também, porque a percentagem de jogadores que se calhar olha para isto é muito pouca na hora de ir à loja comprar uma consola. Eu não tenho bem essa noção. Não sei se nós que somos interessados nisto, que somos que nos preocupamos em ver as notícias se calhar todos os dias, que andamos aqui a falar todas as semanas, esta percentagem de pessoas se calhar é muito pouca. Eu não sei se no final do dia não conta mais uma ação de marketing do que uma conversa ou do que três ou quatro notícias sobre a marca. Não tenho noção sobre essa percentagem de jogadores que compra a consola. O que eu sei é que o consumidor, quando chega à loja, se vir que uma coisa é muito cara, se calhar vai para mais barata. E é aí que as coisas podem ficar um bocado piores. Em relação a esta gestão toda de fechar estúdios, vender estúdios, etc., epá, eu não sei se é melhor, se é pior, eu não sou gestor, não faço ideia nenhuma. A percepção que dá é que, ok, isto não está a resultar, vende tudo, ok, isto está a resultar, compra tudo. E isso não resulta de certeza absoluta, porque não te dá absolutamente nenhuma calma, vá, na altura de estares a jogar, estou tranquilo, ok, vou ter aqui uma geração tranquila, não sabes. Hoje em dia, se me perguntares, então e a próxima Xbox? És gajo para comprar logo? Ou achas que as pessoas vão comprar logo? Acho que vão pensar duas vezes. Porque não sabem bem o rumo que a Xbox está a levar. Nunca sabes. E se no início sabias, a certa altura agora já não sabes. Porque de repente apresentam-te jogos. De repente dizem-te que metade dos estúdios que apresentaram esses jogos novos já não são da Xbox, vão ser vendidos. Não é? O que é que se vai passar a seguir? Cancelam os jogos? Despedem as pessoas todas dos estúdios? Não há jogos? Fica tudo exclusivo? Não é nada exclusivo? Ficam muitas perguntas no ar.
1: Está-se a criar a ideia também de que poderá, aquilo que poderá ser é basicamente um foco em 4 ou 5 jogos barra IPs, universos que eles têm e que têm algum sucesso, não é?
2: E se calhar bem,
1: Houve alguns estúdios que foram decretados para ir ajudar a fazer, por exemplo, o Call of Duty. Sim. Outros vão ajudar a fazer, se calhar, o Elder Scrolls ou uma cena assim. E basicamente tu vais-te focar ali em 4 ou 5 IPs. Mas quer dizer, se é para isso, não era preciso termos comprado
2: mais alguma coisa
1: há um tempo
2: exatamente.
1: Atrás?
2: E se é para isso...
1: E também não sei se isso vai trazer o sucesso que eles estão
2: procurando. Se é para isso, é a morte do Game Pass, acho eu. Porque deixam de ter tanto sumo. Quer dizer, eles têm sempre a Activision, não é? Eles têm sempre a Activision Blizzard, ou seja, eles têm uma quantidade de jogos absurda. Mas são é back catalog, não é? Não passa a ser os jogos novos.
1: Sim, e são jogos que uma grande parte deles também não há grande interesse de que eles entrem para o Game Pass, não é? Por exemplo, um dos maiores IPs que a Xbox tem neste momento, e a Asha falou nisso, ela disse: quem é que não gostaria de ter o Call of Duty ou quem é que não gostaria de ter o World of Warcraft? Pá, o World of Warcraft é um jogo que não tem nada a ver, nenhuma ligação neste momento com a Xbox, não é?
2: Pois.
1: É um dos maiores universos que eles têm, mas eles não mexem nisto porque sabem que pá, isto está tão, deve dar tanto dinheiro, deve ter com as subscrições, com as expansões, com o modelo que eles têm implementado, aquilo deve estar tão estável, que eles nem sequer se preocupam em falar nisso, associar isso ao Game Pass, o que é que seja, pá, nada. É? Nunca houve nenhuma ligação quase entre o World of Warcraft e a Xbox, o que é interessante, sendo um dos maiores IPs. Ou seja, isto para dizer que esta compra não fez também com que muita coisa de que eles compraram fosse disponibilizada tanto no Game Pass como sequer na Xbox, não é? como acontece com o World of Warcraft.
2: Sim. Só para terminar também, para o Pedro dar a opinião, eu se calhar olhando para... É claro que isto na gestão de empresas e na gestão de coisas tem que se olhar para o lucro. Tem que se olhar para se este produto está a dar prejuízo em relação ao que a gente tem aqui, tem que se fazer alguma coisa. Não vou ser cego a esse ponto. E se um estúdio gasta 100 milhões num jogo, para um jogo que não rende se calhar 1 milhão, é pá, está aqui qualquer coisa mal. De certeza absoluta. Agora, está mal o estúdio? Está mal a gestão toda? Está mal passar por 14 pessoas até o CEO? Está. Isso está claramente mal. Se ela faz bem em passar de esses graus, esse organigrama de empresa, vá, se quisermos, em vez de ter 14 níveis, ter só 3 ou só 5 no máximo, eu acho que faz muito bem. Aliás, quantos menos melhor, porque assim chegas logo ao topo e tens mais possibilidade, se calhar, das coisas avançarem ou não avançarem do que estar ali a passar por 14 pessoas e 14 pessoas tentarem vender a sua ideia a outra pessoa. Agora, uma coisa é certa, se as coisas dão prejuízo, têm que ser repensadas. E se lhes está a dar prejuízo estes estúdios todos, epá, eles mesmo assim não estão a acabar com os estúdios, não é? Estão a vendê-los. É menos mal naquilo que se podia... olhar para eles. Não sei o futuro deles. Se calhar é lançar um jogo e vais à tua vida. Porque acabar com um estúdio ou outro, eu acho que é perfeitamente normal. Há coisas que dão prejuízo, ok. Olha, vou dar o exemplo do Concorde. O estúdio do Concorde correu mal, mandaram tudo para a rua, sim senhor, tira-se o jogo do mercado, deu prejuízo, acaba-se com aquela empresa, entre aspas, e abre-se outra. Ok, é normal as empresas não acertarem em todas. Mas esta é uma vaga muito grande para quem tem que ter jogos para sustentar o seu mercado. E isso é que assusta. Pedro?
0: Ora, tenho que aqui tentar pegar em alguns pontos que vocês também já aludiram e dar também a minha opinião. Aquilo que mais me custa a entender... Não é como chegámos aqui, mas é porque é que chegámos aqui e de repente a ideia era toda errada e afinal é exatamente ao contrário. Porque, se bem nos recordarmos, a estratégia de Phil Spencer e a ideia de Xbox ser um centro comunitário e de toda a gente poder jogar em qualquer lugar e de qualquer forma... Era também uma ideia de que, através do Game Pass, podíamos jogar todos os jogos e da melhor forma. Ora, neste momento, isso deixou de fazer sequer algum sentido, aliás, ao longo dos últimos anos, isso foi deixando de fazer sentido, e também foi deixando de fazer sentido todo o investimento que foi feito por parte da Xbox na compra de estúdios em Barda. Se em tempos, talvez há 2 anos, até mesmo quando começou a questão da aquisição da Activision e da King, percebíamos que o Xbox Game Pass poderia ser um monstro e que dificilmente alguém o conseguiria derrotar, acho que o próprio monstro engoliu-se a si mesmo. Essa era uma preocupação que nós demonstramos aqui no podcast, que é ter um monstro como um Activision, nomeadamente como o Call of Duty, poderia secar tudo à sua volta, tipo o eucalipto, mas também alimentar esse monstro de produção e de execução e de promoção não era fácil de alimentar. E a verdade é que a Xbox gastou tanto dinheiro em tantos estúdios para fazer tantos jogos e conseguir tirar tão pouca rentabilidade disso mesmo, que o monstro pariu um ovo, não é? Pariu um rato, como se costuma dizer. E aquilo que aconteceu foi que, basicamente, o número de subscritores não saíram todos, por exemplo, do Plus, ou não saíram todos do Steam para o Xbox Game Pass, e por causa do COD, porque o COD continua a sair em outras plataformas, porque as pessoas, muitas delas, preferiram comprar para a Steam ou preferiram comprar para a PlayStation porque tinham lá o seu grupo de amigos ou tinham lá a sua comunidade feita. Para os jogadores que tinham Game Pass, obviamente que ficaram todos satisfeitos, mas pouco tempo depois também perceberam que iam pagar mais por isso mesmo, por o COD passar a ser parte integrante do Game Pass. A borda só aconteceu um ano. No ano seguinte já começou a haver subidas nos preços do Game Pass. No ano a seguir, que é como quem diz este, e aquilo que aconteceu com o COD era que apenas a Ultimate, portanto o tier mais caro e mais avançado do Game Pass, é que teria acesso ao COD em dia 1, os outros um ano depois, portanto ainda pior do que a PlayStation, porque na PlayStation compras e é teu, no Game Pass tinhas que esperar um ano para ser teu e já estavas a pagar uma subscrição. Portanto, dando estas voltas e olhando para aquilo que foi estas compras dos estúdios todos e do adquirir a Activision Blizzard King para dar mais força ao Game Pass e para conseguir chegar então a esse número estratosférico dos 70 milhões de subscritores, isso não resultou. E como não resultou, ainda especialmente numa era em que tudo tem que ter um resultado muito rápido e muito efetivo, aquilo que aconteceu foi que se foi moldando essa estratégia da aquisição da Activision Blizzard King nestes moldes que eu acabei por referenciar, que é depois a subida do Game Pass para, de alguma forma, justificar a incorporação da Activision e o dinheiro que foi essa aquisição, depois colocar em diferentes tiers o acesso ao serviço no Game Pass ao COD por causa disso mesmo. Depois, como isso também não serviu, mudar a política da ideia de os exclusivos são exclusivos Xbox a passarem a ser exclusivos que também saem noutras plataformas, porque é preciso rentabilizar esses exclusivos e fazer dinheiro para alimentar esse mesmo monstro chamado Xbox e o monstro chamado Game Pass. E chegas a um ponto em que a ideia de que tudo é uma Xbox e a aposta massiva no cloud service, porque muitas vezes nos esquecemos disto, mas a verdade verdadeira é que a Xbox investiu rodos de dinheiro em servidores para o cloud service do Game Pass, e nomeadamente para o Xbox Play Anywhere, e rodos de dinheiro ao ponto de que a transformação da Xbox Series S para Xbox Series X com pontos de servidor para o cloud gaming chegou a pontos de shortage para a execução das próprias máquinas para chegarem às nossas casas. E depois, isto aliado ao crescente investimento na inteligência artificial, ao crescente investimento em servidores para a utilização do mesmo, os shortages de memória, os shortages de componentes, a ideia de que o Project Alex vai ser uma consola Xbox, como diz Asha Sharma, que vamos voltar ao hardware. Mas ao mesmo tempo, na entrevista à Bloomberg, ela acaba por ir dizendo que pode ser uma parceria de hardware com outros fabricantes, dando um bocadinho a ideia de que aquilo que aconteceu com a Asus e com a ROG Ally pode acontecer também de outros formatos para lançar, digamos assim, Xboxes com tiers diferentes, com fabricantes diferentes. Tudo isto é um shit show que eu tenho muita dificuldade em defini-lo de outra maneira. Agora, tal como o Gonçalo dizia, e muito bem, eu tiro o chapéu à Asha. Asha Sharma, a nova dirigente da Xbox, da divisão de gaming, de conseguir fazer com que este shit show todo pareça muito bonito, porque...
1: Não percebo isso, pá. Isso é que eu acho...
2: Eu não tenho essa percepção que vocês têm.
0: Eu tenho essa percepção.
2: Mas o que eu leio, o que eu li sobre isto, está tudo a arrebentar.
0: Mas tu leio... Pergunto-te mesmo por perguntar, mas se calhar estás a ler em meios específicos, em sites de informação.
2: Sim, sim, sim, sim.
0: Porque se calhar, porque nas redes tudo parece menos isso. Estás a perceber?
1: E no YouTube?
0: É porque
1: YouTube,
0: se tu fores a ler
1: os comentários
0: a ler,
1: por exemplo,
0: The Verge, se fores a ler Bloomberg, se fores a ler sites especializados em relação a Xbox,
2: GameSpot,
0: não sei o quê, tu vês esta consideração, esta preocupação. As coisas não fazem nem sentido. Agora, se fores às redes, se fores aos YouTubes, se fores aos influencers digitais e se fores aos Twitters da vida, toda a gente diz: não, agora é que finalmente estamos a valorizar a marca. Como assim valorizar a marca?
2: Ah, é?
0: Epá, eu tenho esta percepção, o Gonçalo.
1: Eu também. Isto é exclusivamente de caixas de comentários, que hoje em dia é difícil dizer o que é humano, o que é bot, o que é o quê, não é?
2: Sim,
1: mais
2: sim,
1: isso. Sim. Mas sim, eu tenho exatamente esta ideia que o Pedro está a dizer, de que, epá, existe aqui uma pessoal a olhar para isto como isto é que vai ser, percebes? Let's go, vamos pôr a Xbox de volta, um bocadinho aquilo que ela está a dizer, vamos pôr a Xbox de volta no seu plano, quase na altura da 360, não era? Em que era praticamente líder de mercado. É um bocadinho isso que ela diz, sem explicar bem como, e as pessoas estão a dizer: ah, bora, isto é exatamente esta a atitude que a gente precisa.
0: Okay. Porque eu tenho a impressão de que esta estratégia da Asha Sharma é quase dizer: toda a gente está a fazer isto, não é? Toda a gente está a ir para ali e nós vamos voltar para o básico. Nós voltamos, se voltava a dizer assim, nós vamos lançar uma consola que vai ler mídias físicas e que só vamos editar em mídias físicas, porque é a única coisa que falta para dar
2: e
0: a volta.
2: E acabar com o Game Pass.
0: E acabar com o Game Pass. Porque, bem, isso,
2: e, não,
0: isso,
2: e não precisam de serviço para jogar online.
0: Pronto. Porque é o pá, eu estou a ver que ela vai arrebentar com o Game Pass de uma forma ou de outra,
1: ou
0: miná-lo para que ele perca a valorização e deixe de fazer sentido. Sim. Ou desmantelá-lo em outra coisa qualquer, em que em termos de justificação de cloud service passe um Game Pass com anúncios a dar com um pau, como aliás já começa a acontecer com todos os serviços de streaming, não é preciso ir muito longe, para justificar e para ir conseguir buscar outra comercialização e faturação por outros meios, e voltar tudo para trás em relação a esta estratégia toda, porque todos os passos são nesse sentido. Não se fala-se do Xbox Play Anywhere mais do que do Xbox Game Pass e dos exclusivos a chegar ao Game Pass. Aliás, o último showcase da Xbox que aqui falámos, em que falámos de jogos que são exclusivos da Xbox, não é? Com aquela toda pompa e circunstância do Gears E-Day. Que tal os exclusivos? Sim, senhora, tem uma Xbox debaixo do banco e essas coisas. Mas sempre com a preocupação: mas isto é um jogo que vai ser Xbox Play Anywhere, podem jogar na vossa Asus ROG Ally, podem jogar no vosso PC. E eu acho que o Game Pass passará a ser um serviço de streaming mais do que outra coisa qualquer, e a preocupação vai ser desmantelar o Game Pass nesse sentido. E portanto é esta a minha perspectiva em relação à Xbox, para além de que, e falamos aqui muito ao de leve, mas estes 3.200 que foram agora de vela são 20% da divisão gaming, são 2% da divisão toda da Microsoft, e a Microsoft cada vez está mais a separar-se da Xbox, e eu não sei, e a Xbox com medo disso, obviamente, porque deixa de ter de um suporte financeiro muito, muito, muito grande, mas não é só na divisão de gaming que isso está a acontecer. Em muitas divisões da Microsoft há muita gente a ir de vela, e muita gente em termos de serviço internacional, seja de cloud, seja de outros serviços. E eu acho que o ano fiscal terminou dia 30 de junho, por isso foi preciso despachar estes, mas eu acho que ainda vão mais até ao final deste ano.
1: Porque a tendência tem sido essa, não é? Há sempre mais, parece que há sempre mais pessoal para mandar embora. Porque estamos a fazer layoffs já há imenso tempo.
0: Porque se fizermos contas aos últimos dois anos já são quase mais de 10 mil. Fora aquela que tinha sido com a divisão toda da Microsoft. Em Barda tinham sido outros 10 mil e isto de repente vai aqui um varrimento que é uma coisa louca, não é? E portanto custa-me a perceber qual é que é a ideia a ideia de progressão da Xbox, mas a nível de margem de lucro, quando a perspectiva era de 30% e são 3%, pois isto alguém vai ter que os pagar.
2: Claro.
0: E agora, como custa, e falámos aqui de alguns estúdios, e que podem ter melhores jogos ou piores jogos, não passa por aí, mas comprar estúdios para os fechar, epá, tenho muita pena daqueles que acreditaram que embarcar no projeto da Xbox e de ser de um Xbox Game Studio fosse os catapultar para fechar, para concretizar a sua visão criativa de um jogo, e de repente estão despedidos, não é? Estão à procura de financiadores e de outros parceiros estratégicos para conseguir consumar os seus projetos. Muitos dos jogos que já falámos aqui, o Perfect Dark, o Blade, quer dizer, faz um Xbox Game Showcase onde falas finalmente do State of Decay 3 e de repente Undead Labs, que é quem os fez, quem o está a fazer ou está a terminar, foi de vela da Xbox. Portanto, tu dizes assim, poça, isto se calhar nunca vai acontecer, este State of Decay, não é?
1: Esse showcase é surreal, pá, porque eles mostraram o Hellblade e aconteceu aquilo também, depois que fecharam o estúdio ou o que foi.
0: Sim, quer dizer, mostram o novo Senua, não é?
1: Realmente é uma coisa
0: e diz assim, surreal. Estão a ver o novo Senua da Ninja Theory, já não é nosso. Estão a ver o State of Decay 3, que já não ouviam falar há 10 anos, também já não é nosso.
1: É uma coisa surreal, não é?
0: Damn,
2: eu agora percebo porque é que eles tinham posto o não só tinham posto Xbox, como puseram também os jogos que saíam para a PlayStation e para a Nintendo, colocaram lá o aviso. Agora percebi, porque estes também saem para aí. Se quiserem comprar este estúdio, estão a vontade.
1: Ah, era dessa banda.
2: Ah, só pode. Não sei.
1: Era o anúncio para comprar o estúdio, não é?
0: Exato, é tipo os classificados, não é?
1: Exato.
0: Isto é os
1: comprar um estúdio, está aqui.
0: Nós estamos a fazer estes jogos. Aliás, já temos estes jogos no catálogo. Se quiserem também no vosso, estão à vontade. E depois deem-lhe pão para a boquinha, se faz favor. E pronto.
2: Sim.
0: Bem, este episódio não será apenas e só o único em relação a esta questão de layoffs e de estratégia da Xbox. Acho que voltaremos aqui a falar mais sobre isso, mas tínhamos aqui como outro tema que no fundo vai acabar por encaixar nesta ideia de que estamos todos a mudar para uma era digital, mas depois vamos todos querer mudar para a era física outra vez. Eu já vi isto acontecer com o vinilo, já vi isto acontecer com o CD, já vi acontecer isto com a cassete, e parece-me que vou ver isto finalmente acontecer também com os videojogos. E estamos a falar daquilo que é o fim da mídia física e daquilo que é a ideia de que, no fundo, a PlayStation acabou por lançar, através da notícia no PlayStation Blog, de que a partir de janeiro de 2028 vai deixar de editar os seus jogos em formato físico. Isto vem numa sequência de informações extremamente interessantes por parte da PlayStation, que tem a ver com que os filmes que vocês tinham em formato digital já não são vossos. Em janeiro de 2028 vamos deixar de fazer jogos em formato físico. A partir do final de 2026 e 2027, a store da PlayStation 3 e da PlayStation Vita vai deixar de funcionar e vocês vão ficar sem os vossos jogos. Ora, pois bem, isto tem, nos últimos tempos, no último ano, dado muito que falar, ao ponto de haver iniciativas e mesmo uma organização que acabou por se estabelecer, a Stop Killing Games, que é um movimento que começou em 2024 através do youtuber Ross Scott, curiosamente porque o The Crew, na altura da Ubisoft, ia deixar de ser continuado na sua ideia de online, portanto o jogo deixaria de funcionar porque o jogo era apenas e só online, uma iniciativa que depois tornou uma organização sem fins lucrativos. Já conseguiram lançar uma petição na Europa, já conseguiram fazer aprovar nos primeiros dois passos uma lei nos Estados Unidos da América. Meus amigos, o que vos apraz dizer em relação a isto? Eu tenho para mim de que os meus jogos da Sega Saturn continuam a dar para jogar e estou a ver que os meus jogos da PlayStation 3 já não dão para rodar. Eu lembro-me que a primeira vez que isso aconteceu foi com o Guitar Hero Live, que deixou de ter serviço de músicas e eu passei só a jogar as mesmas 20 músicas, mas parece-me que isso vai passar a ser o formato normal. O que é que vocês acham? Vou começar agora por ti, Hélio. O que é que tu olhas para o teu catálogo digital e começas a pensar, então, mas isto afinal não é meu? Mas eu não comprei este jogo.
2: Epá. Em relação à PlayStation 3, estou tranquilo. Não comprei nenhum jogo digital na PlayStation 3. Portanto, se quiserem fechar a store, estão à vontade.
0: Mas também não há retrocompatibilidade. Acabou-se, não é?
2: Nem preciso. Estão ali os jogos. Os jogos estão ali. Sim. Os jogos estão ali. Se eu quiser jogar, coloque-os na console e jogo, felizmente.
0: Jogas se não for online. Há jogos que exigem que tenham uma ligação à internet. E isso aí é que me faz
2: mais
0: confusão.
2: Pois, isso é um problema. Esse é um problema, sim. Mas acho que dos que tenho, também acho que nenhum obriga a isso. Acho eu. Até querer jogar um dia e colocar lá e ler, requer uma ligação online. Não vai acontecer. Ainda assim, acho que podes pôr na PlayStation 4 os jogos da 3, acho eu, não me lembro.
1: Não me lembro. Não há retrocompatibilidade entre PS3 e PS4. Pena. Há entre 4 e 5, mas entre 3 e 4 tenho ideia.
2: Eu acho que fiz lá, ou não?
1: Tenho ideia que não.
2: Olha, é um bom exercício para
1: que
2: fazer.
1: Era uma das vantagens que a Xbox tinha, era essa. Em relação à PS,
2: mas aí era a nível digital,
1: não? E mesmo percebes? A nível físico,
2: pois sim, então, sim, olha, sim. Pois és capaz de ter razão. Desculpa,
1: pesquisa e depois mandei carta para a radar.
2: Não, eu ia mesmo fazer o teste, mas agora também é chato, não é? Estar ligado,
1: sim, agora sim,
2: dava tempo ainda, já acabava o episódio e ainda a montar. E quanto ao resto, a PS Vita. Também estou na mesma situação, nunca tive uma PS Vita. O resto, sendo eu uma pessoa que até nesta geração comprou uma PlayStation 5 digital, não posso estar tão admirado assim com esta decisão. Estou triste com esta decisão. Se é uma coisa que já se está à espera há algum tempo, eu também acho que já. Ou seja, já havia aqui uma preparação para que isto viesse a acontecer mais tarde ou mais cedo. Se eu pensava que iria acontecer já, não pensava. Pensava que ainda ia aguentar-se mais 10 anos, na boa. Se eu acho que isto também vai dar a volta, como tu estavas a dizer, Pedro, acho que isto também vai dar a volta daqui a 10, 15 anos, provavelmente, em 2037 ou 2042, estamos a ver o regresso do... estes jogos físicos é que era. Pois era. E começam a lançar CDs outra vez, ou cartuchos, ou outra coisa que seja. Portanto, epá, é uma decisão que eu não fico muito contente. Não pelo facto de os jogos são caros e agora eles têm o monopólio todo. Ok, tudo bem. não me preocupo muito com isso, até porque, quer dizer, preocupo-me num dos sentidos, que é no sentido de principalmente de revenda de jogos.
0: Uhum.
2: Porque hoje em dia eu compro um jogo digital e muitas vezes eu compro um jogo digital mais barato do que o jogo físico. No início não, quando os jogos são lançados, normalmente compras sempre mais barato o formato físico do que o formato digital, mas a longo prazo, com a quantidade de promoções que hoje as stores fazem, eu acho que se consegue muito facilmente comprar um jogo mais barato digitalmente do que físico. Comprar um jogo pela primeira vez original tem um problema grande, que é a revenda ou o emprestar esse jogo a outra uhum. pessoa. E eu acho que aí têm inevitavelmente de arranjar uma maneira. Não podem limitar a compra de um jogo a uma conta. E vais-me dizer, não é bem a uma conta, porque se tiveres podes ter duas contas, não é? Há duas pessoas que podem jogar na mesma conta ou com contas separadas em duas PlayStations diferentes. Hoje em dia é possível tu partilhares a conta com outro amigo de uma maneira ali que nem é bem, não é bem o que eles dizem que é possível fazer, mas a gente faz conta que estamos na mesma casa e que somos irmãos, não é? E que e dá para fazer.
0: Claro. E esse time dá para fazer agora, com uma família inteira, portanto.
2: Exato, era isso que eu ia chegar.
1: Mas com uma particularidade, que não te deixa jogar duas pessoas o mesmo jogo ao mesmo tempo, não? Que é diferente da outra.
2: Pronto, pois. O que é que eu acho que eles deviam fazer aqui, implementar aqui? Porque vamos imaginar uma família onde um pai comprou uma data de jogos digitais, criou uma biblioteca, chega àquela altura da vida em que tem um filho, dois filhos, e tem que comprar jogos para eles. Se quiser que os seus filhos joguem, ou se os seus filhos também gostarem de jogar, claro. E nessa altura eles vão comprar jogos. Primeiro, tem logo aí uma parte que eu, se fosse criança, não ia achar muita piada, que é não ter um formato de uma coisa física. Se me dessem uma prenda de um jogo, tens aqui um jogo novo, metem logo na televisão e está a andar.
0: Nem, é como dar os talões de compra da Vorten, dos códigos digitais.
1: Os cartões, né? Os cartões.
2: Yeah. Epá, nada
0: agora
2: para
0: já
2: palpar.
0: Nem há cartões.
2: Não é? Não há nada para palpar. É isso chateia. Gosto de apalpar os jogos, gosto de ver, de olhar os manuais.
1: Isto é uma grande frase, é gosto verdade, de apalpar os jogos.
2: Sim, mas eu acho que toda a gente, não há ninguém que não fique que não gostasse disso, e de abrir e de ver o manual, etc. Que manuais também já era uma coisa que não havia.
0: Já não existe. Nem mapas.
2: Nem nada. Né? Que é ridículo. Depois ter que adicionar, imagina que dás isso a um dos filhos, vais adicionar o jogo a que conta? À que conta dele? À conta do outro irmão? À tua conta? Depois, para jogarem todos, em que conta se joga? Há aqui uma data de isto é uma situação simples, não é? Mas que do simples se pode tornar complicado. Porque a certa altura vai cada um à sua vida, cada um depois compra outra PlayStation, então, e agora? Aquele jogo que era meu, já não é. Não é? Era do meu irmão aquele jogo. Epá, por amor de Deus, está tudo na mesma casa, não é? Devia-se poder emprestar os jogos uns aos outros. Não,
0: sim,
2: não.
0: Que fosse
2: por um mês, que fosse por transferência de licença, qualquer coisa. Tinhas que poder emprestar o jogo.
0: E o maior problema que ainda se incorpora nisso é tu deixares dos jogos serem teus, não é?
1: Deixa porque de ter se.
0: Se deixas de ter acesso ao jogo, imagina, tens o jogo na tua biblioteca, quando vais voltar a jogar. Ele não dá para jogar, ele já não é teu, não é?
1: Mas imagina, eu acho que na minha opinião isso poderia acontecer mesmo com jogos físicos. Por exemplo, quem comprou o Concorde físico não o consegue jogar, não é?
0: Yeah. Pois, sim.
1: O facto de ser físico não dá uma garantia de que esses jogos vão ser possíveis jogar para sempre.
0: Pois,
1: porque eles conseguem
0: restringir
1: o acesso através da rede, não é? Por isso, esse é o maior problema, concordo contigo.
2: Sim. Eu vou só terminar depois também para dar a palavra a vocês. Esse para mim é o problema, e depois é o problema da revenda, que é, há uma quantidade de lojas que faz revenda de jogos, e que quem é gamer, que quem joga, gosta sempre de ir lá ver o que é que há aqui novo e deixa lá ver o que é que há aqui barato para se poder jogar, e se calhar vai lá, compra um jogo, joga, volta a vender. Não sei se vão criar um mercado também paralelo, tipo Ultimate Team, com jogos das próprias consolas. Imagina tu comprares um jogo hoje e dizes, vou pô-lo aqui no mercado à venda para ver se algum outro jogador compra. Podem criar isso, não sei, Epá, e fico depois chateado com eu não sei se vai acabar ou não as caixas dos jogos, mas vai ser triste ir a uma loja de retalho. O que é que há aqui de jogos novos? E não há nada, porque podem não estar lá sequer as caixinhas.
0: Não, uma folha é uma caixa com uma folha, que é o que acontece nas
2: mas se for uma caixa com uma folha, eu ainda dou de barato. Eu isso ainda pode ser. Agora, se não tiver lá nada, se só tiver aqueles vales de vale de 80€, então e o jogo? Então e como é que eu sei que jogos é que saíram? Se for a uma loja, tenho que ir mesmo à loja da PlayStation? Então e uma pessoa que não tem PlayStation? Não é? Pá, fica aqui. Há aqui coisinhas que eu não. Que não me entram muito bem. Mas, pá, dizem que é o futuro. Não sei se é bom. Não sei se é bom.
1: Não sei se o futuro é bom, não é?
2: Sim.
0: Gonçalo, o futuro que auspiciávamos numa altura, naquela célebre guerra Xbox One, PlayStation 4, em que se fez um vídeo com os CEOs da PlayStation a partilharem um jogo de mão a mão, e de repente agora não partilhas de mão em mão nem de maneira nenhuma a partir de 2021.
1: É interessante ver como, sei lá, não é? Aquilo que foi visto na altura com tanto backlash, hoje em dia acho que isto também teve, acho que este, mas um bocadinho menos, já é um bocadinho mais compreensível, acho eu, para alguns jogadores. Eu acho que isto é uma...
0: O DRM voltou e a gente não, sim, e a gente não sabe, não é?
1: Eu acho que isto é uma maneira, isto é claro, a decisão é tomada com base no lucro, não é? Porque interessa, claro, às marcas ter o monopólio das lojas e das suas bibliotecas, principalmente pelas comissões que eles cobram dentro dessas lojas. Não havendo outra hipótese, nós somos obrigados a comprar os jogos através das stores digitais, e a partir daí, claro, esses lucros vão ser maiores e estas comissões vão automaticamente ser maiores. Eu acho que é um bocadinho uma ganância, porque eu gosto, embora eu não seja um utilizador de mídia física, ou seja, eu nesta geração da Xbox tenho um jogo físico, que é o Red Dead 2, e não tenho mais nenhum. Na geração da 360 ainda tenho aqui muitos jogos da 360, depois disso tenho praticamente zero jogos físicos, por isso esta medida a mim não me vai impactar, mas não é por isso que não me deixa de fazer confusão, porque primeiro eu gosto que as pessoas tenham opção, e acho que isso é o mais importante. Isso. Eu gosto que quem quer de facto ter jogos físicos possa ter os jogos físicos, estão no seu direito e isso é legítimo. Eu não quero, não interessa, tenho a minha opção também, tenho as minhas stores, tenho a alternativa. Eu acho que essa alternativa é importante, até por questões de preços, de tudo mais, de leis de concorrência, tudo isso. Acho que haver essa opção é sempre muito importante. Não, tal como eu disse há bocadinho, não vejo a mídia física como uma garantia, que seja uma coisa inquebrável, não é? Na medida em que hoje em dia a maneira como os jogos funcionam, antigamente sim, antigamente tu tinhas o CD e punhas o CD na console e era garantido que o jogo ia rodar. Hoje em dia tens que instalar o jogo, precisas de licenças digitais, precisas de uma série de coisas mesmo com um jogo físico, e por isso não vejo essa garantia tão clara como outras pessoas veem, e isso é preocupante porque voltamos àquele ponto de tu compraste algo que na verdade não é teu, não é? Que é o ponto central, acho eu, quando se fala deste tipo de mídia e deste tipo de conteúdo. Por isso, eu acho que é mais um passo atrás na opção para os jogadores, e isso nunca me pode deixar satisfeito. No entanto, eu acho que isto vai passar a ser o standard da indústria, e devido muito, e seria uma grande surpresa, que a Xbox fizesse algo diferente disto que a PlayStation veio anunciar. Eu acho que lhes interessa de alguma maneira que o mercado seja plenamente digital, para eles poderem ter também um controle sobre os jogos e sobre aquilo que conseguem vender e lucrar ainda mais com isso. Por isso, não, acho que este será de facto o standard da indústria daqui para a frente, e não vejo isso, claro, com bons olhos, embora para mim pessoalmente não faça a maior diferença do mundo. Há quem faça, e isso já me incomoda o suficiente.
0: Dizer-me apenas uma palavra em relação a isto, já na reta final deste episódio, que nesta altura aquilo que eu falava da Stop Killing Games conseguiu que o assunto fosse para a Comissão Europeia, no sentido não de obrigar, porque a Comissão Europeia não pode obrigar, mas pode exigir que seja feita um código de conduta em relação aos jogos e que pelo menos o jogador seja avisado ou no ato da sua compra, como já, até já foi alterado em muitos jogos que são apresentados na Steam, de que é a licença do jogo e não propriamente o jogo em si, e depois de que sejamos informados enquanto jogadores de que o jogo, no seu formato multiplayer, estará obviamente ativo enquanto existirem servidores para o fazer. Existem aqui outras problemáticas de jogos multiplayer que muitas vezes poderiam ser jogados através de servidores criados pelos próprios ou feitos através de lobbies próprios, os chamados LAN parties, possam existir à mesma. Há outra preocupação já nos Estados Unidos, até porque já passou para uma bill já na Califórnia e que foi através do governador da Califórnia, o Gavin Newsom, que essa lei a forçar as lojas digitais dizem aos clientes que é uma licença, em vez de sugerir que são

0: sulavancos, isto ainda promete dar mais alguns capítulos. Acho que há aqui três coisas fundamentais que deveriam ser implementadas. É esta ideia de disponibilizar uma atualização que permita jogar offline os jogos, por exemplo, tenha um modo de campanha ou um modo de história em que tu possas ainda ter alguma ligação com o jogo. Dar algumas ferramentas para que as próprias comunidades consigam manter os servidores próprios, se o quiserem fazer com grupos de amigos ou da sua própria comunidade. E depois, como aconteceu um bocadinho com o Concorde, né? Porque eu percebo que o jogo possa falhar redondamente e tenha-se que fechar o jogo. Aliás, basta vermos o que aconteceu com o Highguard, né? Que teve que 3 meses, 4 Vai. Meses de vida.
1: Acho que nem foi tanto.
0: Se calhar nem tanto. Foi um ápice. E reembolsar, obviamente, os consumidores de forma proporcional ao tempo do jogo, se for num caso mais longo, ou reembolsar o jogo na sua totalidade. Acho que isso são coisas fundamentais. Em relação à questão da mídia física e da relação com a componente online e da sua existência para sempre, na ideia de infinito, há aqui uma problemática que eu acho que se vai colocar nos próximos anos, que é os jogos vão todos virar single player e a gente nem vai reparar. Porque a verdade é que para aguentar servidores com Game Pass, com Plus, com sistemas de subscrição, com cloud services, com não sei o que, não sei o que mais, os jogos vão os jogos, isto é, os developers e os estúdios vão acho que começar a pensar de que fazer single player torna-se muito mais barato em termos de sustentabilidade ao longo do tempo do que propriamente os live services. E os live services vão estar por hora da morte, a não ser uns grandes jogos, os grandes blockbusters. E eu posso estar muito enganado, mas se olharmos para os últimos showcases e virmos a evolução dos jogos independentes e de tantos outros jogos single player que estão muito mais em termos de números apresentados do que os jogos em formatos multiplayer, e que os multiplayer, até mesmo olhando para o exemplo da Bungie com o Destiny ou com o Marathon e tantos outros, vão todos de vela, eu acho que esse é o futuro, é o voltar aos single players. Portanto, voltamos ao tempo do MS-DOS.
1: É a conclusão que nós tiramos deste episódio, é isso, não é? É que ao andar para a frente, vamos muito provavelmente andar para trás.
2: Por mim está tudo bem. Há uma coisa aqui que tem que ser salvaguardada, sei que já passamos o tempo, que é, imagina que tu perdes o acesso à tua conta por algum motivo, perdeste as passwords, etc. E por um outro motivo tens muita dificuldade em recuperar a tua conta. Isso tem que ser salvaguardado no sentido em que eu tinha ali investidos, sei lá, eu, vamos supor 2.000 euros em jogos, ao longo de uma vida, ou mais, dinheiro, não sei, ou menos, pronto, o que quer que seja, que fosse 50 euros, que fosse 5 cêntimos, como é que eu vou ser ressarcido desse dinheiro? Não é? Porque eu não posso perder acesso a uma conta que é minha, a algo que é meu, e de repente deixo de ter porque me esqueci da passe. E certamente haverá mecanismos para recuperar esses passos, mas sabes-se que às vezes estas coisas não são assim tão fáceis de fazer e de comprovar, etc. Como é que isso depois se vai fazer?
0: Não faço ideia.
2: Eu acho que há aqui muitas questões. Pois, ninguém sabe, não é? Ninguém sabe. Só depois quando passarem por elas é que vão ver. E eu acho que há aqui muita, muita, muita coisa que tem que ser salvaguardada. Não é só o fim da mídia física, nem o que isso significa, é tudo o que vem atrás com essa decisão. E eu acho que tem que ser tudo bem, bem acautelado, e bem os governos que já começaram a fazer algumas leis de proteção contra algumas práticas.
0: Vamos ver, está salvaguardado que nós voltamos para a semana, isso é certo, com mais um 4 bits de conversa. Este é que já terminou este episódio, mas podem ouvir os anteriores no local do costume, como o Spotify, o Apple Podcasts ou o YouTube Music, e também na Rádio Radar, todas as quintas-feiras às 10 da noite, repete depois domingo às 7 da tarde. 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Enquanto King Wiseman, onde é que te podemos encontrar, Gonçalo?
1: twitch.tv/KingWiseman e King Wiseman Gaming nas redes sociais.
0: Nós voltamos para a semana. Até lá, boas gatanas.
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5: Olá, bem-vindos aos Maus Exemplos, aqui na Radar 97.8 para Lisboa e online em radarlisboa.fm. Somos o Pedro Saavedra e o Rui Miguel, e juntos, ele som e eu voz, estamos aqui a entrevistar quem como nós já falhou, mas sabe que não é um fracasso. Olá, Rui.
6: Olá, Pedro. Como estás?
5: Estou bem, mas hoje estou a sentir-me duplicado. Por isso tenho de te perguntar se tu tens algum alter ego.
6: Algum alter ego? Eu não utilizo nenhum alter ego na minha vida diária. Até com cada pergunta que tu me fazes. Mas, na verdade, tenho um alter ego digital. Eu acho que todos nós temos. A partir do momento que começaram a aparecer redes sociais e a criar nicknames, passámos todos a ter um alter ego digital. Ah. E, na verdade, eu tenho um. Porque tenho um perfil de Instagram onde faço fotos que não são minhas, não é? Mas aquela personagem digital ocupa-se a passear pelas ruas e a tirar fotos a portas e janelas antigas.
5: Portanto, tens um alter ego digital.
6: Tenho um alter ego digital. Na verdade, sou eu, mas acho que quem vê de fora reconhece aquela pessoa como alguém que se ocupa efetivamente de coisas arquitetónicas.
5: Muito bem, mas aqui nos Maus Exemplos, mesmo que não tenham um alter ego, não faz mal. Mesmo que sejam daqueles que acham que o id, o ego e o superego são coisas que só interessam a Sigmund Freud, não faz mal. E que transtorno dissociativo de personalidade é coisa de livros grandes e maçudos, também não faz mal. Mesmo que achem que aquilo que se vê do exterior nunca revela o nosso interior mais secreto, porque locutores armados em psicólogos é coisa lamechas, não faz mal. Mas o que é isso de um alter ego? É literalmente um outro eu. Para o escritor romano Cícero, um alter ego é um amigo próximo, um substituto perfeito, alguém que é mais um eu, como eu. Na literatura em geral, um alter ego é um outro eu que intencionalmente apresenta as ideias do autor. Uma espécie de camuflagem filosófica para o autor também poder ser personagem. Para Fernando Pessoa, um alter ego era na realidade o seu dia-a-dia. Mas, piada à parte, Pessoa foi um dos maiores criadores de alter egos da modernidade, oferecendo-lhes vida própria, discurso próprio, vontade própria. Mas como a dualidade de personalidades é uma característica dos signos gêmeos que ele tinha, talvez tudo isso fosse inevitável. A banda desenhada já essa está cheia de alter egos. Toda a gente sabe que o Bruce Wayne é o Batman, o Clark Kent é o Super-Homem, mas há músicos, personalidades públicas e há mesmo alter egos que são mais conhecidos do que os seus autores iniciais. É como se dentro do alter ego a pessoa se realizasse mais fortemente. É raro o alter ego mais fraco do que o eu original, talvez exceto nas personagens interpretadas por Woody Allen, mas pronto. Citar só a curiosidade freudiana. O id representa os processos primitivos do pensamento e constitui, segundo Freud, o reservatório das pulsões. O id é responsável pelas demandas mais primitivas e perversas. O ego permanece entre ambos, alternando as nossas necessidades primitivas e as nossas crenças éticas e morais. É a instância na que se inclui a consciência. Já o superego, a parte que contra-age ao id, representa os pensamentos morais e éticos interiorizados. Bom, isto é tudo uma grande mistura, e para tentarmos perceber um bocadinho melhor o que é isto, hoje aqui à minha frente uma pintora e alter egoísta profissional com 58 anos. Olá!
7: Olá, bom dia!
5: Conta-nos então um falhanço.
7: um falhanço. São inúmeros os falhanços ao longo da minha vida, que já é um bocadinho longa, mas este é um episódio que eu achei alguma graça para contar e que advém de uma situação em que eu estive e que é completamente atípica da minha vida, não é? Então eu participei no filme Cabaré Maxime, do Bruno de Almeida, não sendo atriz e nunca tendo feito cinema nem nada disso, então estava ali um bocado a apanhar papéis. E este episódio aconteceu já num dos últimos dias de filmagens, em que se estava a filmar, acho que era a cena final do filme, em que aparecia o grande Phil Mendrix, que já não está entre nós, do qual eu tenho muitas saudades, e era o grande número dele, em que ele vinha a descer uma escadaria a fazer um grande solo de guitarra, e todas as personagens femininas do filme, as coristas do cabaré, iam aparecendo e sendo apresentadas uma a uma e iam, enfim, dando, apresentando o filme. E antes disso acontecer, eu estava a ser maquiada, devo ter sido a última a acabar de ser maquiada, e os outros atores já estavam todos no platô, e eu cheguei no fim e o Bruno aproxima-se e diz-me: Mimi, o Johnny quer falar contigo. Para quem não sabe, este filme é falado em inglês e muitos dos atores são americanos, e claro, era inevitável que houvesse um bocadinho de deslumbramento perante essas figuras que se conhecem do cinema ou da televisão, e de repente eu estava ali ao pé deles. E o Bruno, ao dizer-me isso, eu fiquei espantada, tipo, que o Johnny quer falar comigo. E eu não sabia nada o que é que se tinha passado antes, porque fui a última a chegar, como já tinha dito. E pronto, voltei com o Johnny e sento-me ao lado dele, e ele: tell me about yourself. Pronto, eu vou dizer isto tudo em português, obviamente, mas foi tudo em estrangeiro. E eu, muito espantada: uau, Johnny Ventimiglia quer saber quem é que eu sou. E então começo-lhe a contar a minha vida. Ah, eu sou pintora, tenho dois filhos, dou aulas de pintura, moro em Campo de Ourique e tal. E ele vira-se para mim com um ar mesmo um bocado zangado: eu não quero saber disso para nada, eu quero saber quem tu és no filme. E eu, o pior de tudo, não só isso já foi extremamente embaraçoso, mas o pior de tudo é que eu não sabia quem é que eu era no filme, porque ninguém me tinha dito, ninguém me tinha atribuído um personagem, porque eu estava ali, pronto, o convite advém de eu ser, de estar numa banda. E ninguém me disse: olha, o teu personagem é este. Eu estava a fazer de mim, o meu nome era Mimi, e pronto, e eu era um bocado eu própria. E eu disse: eu não sei, não faço ideia quem é que eu sou, a sentir-me cada vez enterrar-me mais pela cadeira abaixo. E então ele, muito simpaticamente, inventou ele um personagem para mim. Disse: ok, então tu vais ser Mimi the Conjurer. E eu era uma ilusionista extraordinária. Eu, ainda bem, já me safei desta. Mas claro, a seguir aquilo fiquei interdita, como se costuma dizer, e pensei: bolas, eu queria fazer boa figura aqui em frente ao Johnny Ventimiglia. E pronto, e esbardalhei-me toda, como se costuma dizer. Mas foi engraçado ao mesmo tempo. E não, pronto, não afetou mais nada.
5: Obrigado, Mimi Tavares, bem-vinda a Radar.
7: Obrigada eu, e obrigada pelo convite.

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1: 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Acabámos de ouvir a primeira escolha da nossa convidada, Eu Sou Chato, Os Irmãos Catita, do álbum Mundo Catita, de 2001.
2: E voltamos à conversa com a nossa querida Mimi. Tu escolheste esta música para provocar vizinhos. És tu que és muito chato ou é os teus vizinhos que são muito chatos?
3: Bem, como era uma música chata, eu de repente lembrei-me que existia uma música que se chama mesmo Eu Sou Chato. Pensei, não é das músicas piores para irritar os vizinhos. Tipo, se for um heavy metal violentíssimo ou thrash metal, seria muito pior. Mas ao mesmo tempo pensei, imagina que era estar a ouvir isto o dia todo. Pormos aquilo alto junto à parede do vizinho. Exato. O vizinho estar o dia todo a ouvir Eu Sou Chato.
2: Mas tu não és uma vizinha, tu não és uma vizinha chata.
3: Não, nada, não sou mesmo.
2: És até uma vizinha disponível e que ajuda os outros.
3: Mais ou menos, eu gosto de ser anónima e de passar despercebida. Por isso nunca chatei, tento não fazer barulho, que é para não haver
2: conflito.
3: Sim.
2: Olha, então vamos começar a tentar descobrir quem tu és. Sobre ti própria, tu dizes que és uma pessoa reservada, quase antissocial, cujo maior prazer é estar no ateliê e pintar sem ter de pensar em mais nada. És professora de pintura e desenho, como já disseste, um trabalho que tu gostas muito, e depois há a tua vida nos palcos, que é a antítese do teu cotidiano, mas que igualmente te define, apesar de nela te considerares um alter ego. De onde é que nasceu esse alter ego, Mimi? Conta-nos, porque tu és Valquíria do Zenapá 2000 há imenso tempo. Como é que começa essa aventura?
3: Bem, começa porque eu era colega do Manuel João Vieira e do Francisco Ferro nas Belas Artes. Conheci o Manuel João quando tínhamos 17 anos, no Pedro Nunes, ainda antes das Belas Artes. Já estávamos no curso na Vertente Artes, nessa altura. E pronto, ele sempre tocou e houve uma altura que resolveram começar o Zenapá 2000, que na altura era o conceito da banda era fazerem a pior banda do mundo. Era a pegarem nos clichês de tudo o que era pior em música e também no visual, e juntar isso tudo num popurri e fazer aquilo que era suposto ser a pior banda do mundo. Apesar de tudo, acho que isso não foi conseguido.
2: Não foi.
3: Não diria que era a pior banda do mundo.
2: De longe.
3: Mas pronto, essa tentativa foi feita e perpetuou-se até hoje esse gosto pelo... sei lá, por algo que não era suposto ser nem comercial, nem consensual, pela provocação e pronto, isso.
2: E o teu início é logo como Valquíria?
3: Sim, mas foi assim um bocadinho a pouco e pouco. Eu comecei a ir metendo ali o pé. Foi um bocadinho por autorrecriação.
2: Ah, tu também colocaste ali a sua posição.
3: Sim, mas é muito estranho, porque eu nessa altura, muito mais do que agora, era muitíssimo tímida e nunca imaginei na minha vida que era capaz de estar em cima de um palco, ainda por cima a fazer aquelas figuras. E numa banda como aquela, não é? Mas quando aquilo começou, era um bocado... Estávamos todos a experimentar coisas. Eu estava sempre com eles, estava sempre com essa grupeta. E lembro-me que um dia eles iam ter um concerto qualquer e estavam todos a experimentar roupas, porque havia em casa do Manuel João um guarda-roupa extraordinário de coisas dos anos 60 e 70, que nessa altura, fim dos anos 70 e inícios dos 80, a altura de que estamos a falar, do início do Zenapá, era tipo a moda mais pirosa que se podia imaginar. Yeah. Hoje em dia já não é de todo, não é?
2: Agora é
3: mas
2: vintage.
3: Na altura, sim, foi muito recuperada. Mas nessa altura, as calças à boca de sino, aquelas camisas com as golas compridas, aqueles padrões psicadélicos e não sei o quê, era considerado pior que cuspir na sopa. E a mãe do Manuel João e o seu marido tinham guardado muitas roupas de quando eles eram jovens e que era precisamente na época áurea dos hippies e dessa coisa toda. E então aquilo havia ali um manancial extraordinário para nós irmos criar o visual do Zenapá, a pior banda do mundo. E quando eles estavam a experimentar roupa, eu comecei também a experimentar umas roupas e tal. E alguém disse, ah, porquê é que não vens ao concerto? Tipo a miúda que toca pandeireta. Pronto, com essa roupa, porque era giro ter lá uma miúda. Pronto, eu fui. E nessa altura... eu não sabia fazer nada, não sabia, não cantava, dançava, pronto. Na verdade, eu costumo dizer que acabei, passei uma parte enorme da minha vida a ser cantora e a ser bailarina e até participar em filmes sem ser atriz, sem ser sem saber de dança e sem cantar grande coisa.
2: Foi uma coisa natural, tu nunca planeaste isso, foi acontecendo.
3: Não, foi acontecendo, foi assim orgânico, como eu estou a dizer. Pronto, éramos miúdos, vem também, não sei o quê.
2: E como é que tu resolveste isso que estavas a dizer da tua timidez? O palco mudou isso?
3: O que mudou foi as roupas.
2: Ah, o que mudou foi o alter ego.
3: Completamente, porque eu ao pôr aquilo...
2: Sentiste-te protegida?
3: Sim, completamente, já não era eu. E então atrás daquilo, daquele aspecto, daquela imagem, eu já podia dar voz, digamos, ou dar corpo, neste caso era mais do que voz, dar corpo, a um lado meu que também sempre esteve presente, uma necessidade também de me expressar, e daí também as artes plásticas, e que eu tinha dificuldade em fazer, precisamente por não conseguir vocalizar muitas coisas, por ser muito tímida e ter medo de falar em voz alta, à frente de pessoas. E ali, de repente, eu podia me mostrar, mas escondendo-me.
2: Mas, de certa maneira, isso também te mudou. Ou seja, essa experiência também te deu mais força... Ou continuaste a ter uma grande diferença entre a Mimi no palco e a Mimi fora do palco?
3: Continuei durante muito, muito tempo, até agora, sim. É de tal maneira a transformação, não só externa como interna, que eu, quando saio do palco, as pessoas já não sabem que sou eu. E isso para mim é bom, porque eu teria problema depois de ter que estar a agir como em conformidade com uma personagem pública, digamos, quando pronto, aquilo ficou ali, agora já sou
2: agora
3: eu.
2: Agora és outra coisa.
3: E agora quero ir para casa, dar vestinhas aos meus cães e aos meus gatos e ficar a viver aqueles momentos, mas sozinha, em pensamento, e não estar a ter isso.
2: Mas diz-me agora uma coisa a mim. Um jovem que, quando era adolescente, nas visitas de estudo, o que mais gostava era quando alguém metia uma cassete do Zenapá 2000 só para ouvirmos Sexo na Banheira 20 vezes. Tu, de certa maneira, também fazes parte dessa criação. Eu, às vezes, as pessoas parece que acham que o Zenapá, os Irmãos Catita, que os concertos são muito improvisados, mas aquilo é tudo muito bem pensado, não é?
3: Sim.
2: Vocês, apesar de se divertirem muito, aquilo dá muito trabalho de preparação.
3: Sim. Agora, há muitos anos que nós estamos muito preguiçosos e quase nunca ensaiamos, só ensaiamos mesmo.
2: Obrigado pela generosidade de contares isso.
3: É verdade. Mas antes, nessa altura
2: também
3: que começámos...
2: Também você já tem muita estrada agora, não é?
3: Sim. Nós, quando começámos, nem era tanto por sermos organizados, obviamente, mas era porque aquilo era uma compulsão, o estarmos juntos e estarmos a ter ideias, tipo em brainstorming, e estarmos eles a tocar, não posso dizer estarmos, porque eu não toco nada.
2: Tu às vezes tocas a pandeireta, não te esqueças.
3: Acho
2: também
3: que
2: não
3: é isso. E nessa altura aquilo era um caldeirão em ebulição, especialmente da parte do Manel João, mas apesar de ele ser o criador principal, eu acho que ele precisava muito desta entourage para o validar e para o fazer ter segurança para continuar a fazer estas coisas. E acho que ele se rodeou de uma série de pessoas que, à partida, não sendo como ele e que não tendo esse poder de criação louca, extravasante, e sem serem pessoas tão extrovertidas como ele, acabaram por lhe dar ali um backup e por também, como tu estavas a dizer, contribuírem à sua maneira, mais ou menos conscientemente, para criar o que são os Zenapá 2000, porque o Zenapá 2000 não é só ele. E apesar de haver elementos que já mudaram, que já não são os mesmos desde o início, mas há um núcleo duro que se mantém.
2: Mas há uma coisa em todos os projetos do Manuel João que eu acho admirável, é que a qualidade musical é muito boa.
3: Sim, lá está.
2: Por mais que as letras toquem, às vezes rocem o pornográfico, pronto, e que são muito divertidas, há algumas que eu gosto particularmente, mas musicalmente é muito bom, e então ao vivo ainda é melhor.
3: Sim, por isso é que eu dizia que não conseguimos ser a pior banda do mundo.
2: É um falhanço. Olha, é um falhanço.
3: É um falhanço, exatamente.
2: Olha, então vamos falar um bocadinho de ti, Mimi Tavares, que és Maria. De onde é que é esta Maria?
3: Eu, apesar de ter vivido sempre em Lisboa, Tecnicamente não nasci em Lisboa, nasci numa aldeia chamada Rifana, mas que não é uma das Rifanas que as pessoas conhecem, não é do Algarve nem nada. É um sítio ao pé do Cartaz, mais ou menos entre o Cartaz e Rio Maior. E eu nasci em agosto, antes do tempo, e os meus pais são de lá e estavam lá de férias, e eu nasci lá, mas imediatamente viemos para Lisboa.
2: Mas sentes-te lisboeta?
3: Eu sinto-me lisboeta completamente.
2: E tiveste assim uma infância divertida, artística, muito estimulada criativamente?
3: Nada, zero.
2: Não tiveste nada disso?
3: Não, não tive nada disso.
2: Mas desenhavas, pelo menos?
3: Sempre, sempre, porque como eu estava a dizer, como eu já disse logo de início que sou um bicho do mar, e nessa altura ainda era muito mais, eu refugiava-me nisso, nos meus desenhos. E o meu maior prazer era estar sozinha, sem estar sozinha, ou seja, saber que estavam ali os crescidos para eu não ter medo.
2: Claro.
3: Mas conseguir ter um cantinho onde eu pudesse estar, pronto, quase escondida, onde eu estava a viver no meu mundo imaginário, digamos.
2: E lembras-te das primeiras coisas que desenhavas? Já havia alguma tendência que reconheces hoje, ou eram coisas completamente diferentes? E só desenhavas o sol com uma casinha? E essas coisas também todos tivemos.
3: Sim, nunca foram aquelas coisas mais estereotipadas, digamos, se é que se pode dizer isso, em relação a crianças que são, claro, em que tudo é genuíno, não é? Mas eu sempre levei o desenho mesmo a sério. E eu não sei se isso já vinha a priori ou se tem a ver com o facto de eu ser muito gabada. Evidentemente que os meus desenhos serem reconhecidos e as pessoas darem atenção a isso fez com que eu quisesse continuar por aí. Das primeiras coisas que eu me lembro de desenhar era bonecas de vestir e despir de papel, que, com os seus fatinhos todos.
2: Sim.
3: E eu ia tão longe naquilo que fazia famílias inteiras e os amigos da escola e não sei o quê, e fazia depois as casas, os móveis todos, e eu passava horas e horas, aquilo é que era a minha vida, basicamente.
2: E já te faziam encomendas?
3: Não, de todo.
2: Ah, tu fazias mesmo só por gosto.
3: Sim, eu estou a falar de quando eu tinha 6 anos.
2: Sim, mas podias ter aqueles amigos que te pediam também para fazeres algo com uma boneca.
3: Sim, pediam-me na escola, tipo, pai, faz-me o desenho que eu não sei fazer.
2: Porque esse teu reconhecimento estimulou-te a sentires que isso era uma vocação, nunca pensaste ser outra coisa?
3: Não. Acho que não. Quer dizer, quando eu entrei para o Pedro Nunes, eu, como nós somos, às vezes somos muito mais conscientes, apesar de se pensar o contrário, quando somos adolescentes ou na juventude, na primeira juventude, porque temos muito mais noção de que vai haver um futuro e que temos que fazer qualquer coisa que nos apoie depois. E então eu lembro-me que quando tinha que escolher uma vertente no liceu, eu pensei, eu vou para a arquitetura porque as artes plásticas ninguém ganha dinheiro e vou morrer de fome. Mas depois, mal entrei para a área de artes, o apelo das artes plásticas era tão forte, e sobretudo porque tive uma professora muito boa nessa altura, que ainda hoje me dou com ela, que nos levava a ver muitas exposições de arte contemporânea, que eu nunca tinha tido contacto com nada disso antes, e aquilo passou a ser um mundo muito, muito fascinante para mim.
2: E é daí que chegas ao curso de ilustração da Fundação Carlos Gulbenkian, com a Maria Caio?
3: Que foi também uma experiência maravilhosa. Não, isso foi, já estava nas Belas Artes, já estava...
2: Primeiro entraste mesmo em Belas Artes?
3: Sim.
2: Pintura?
3: Sim. E depois, já não me lembro, penso que através do Jorge Colombo, que é um ilustrador muito conhecido, que vive nos Estados Unidos agora e trabalha para o New Yorker, através dele tivemos conhecimento que a Maria Cale fazia em casa dela umas aulas de ilustração, que eram financiadas, portanto fazia parte da Fundação Gulbenkian, mas eram dadas em casa da Maria, que era um espaço extraordinário em que nós tivemos a oportunidade de ver não só o trabalho dela, como o trabalho da família dela e do marido dela, que eram todos músicos e pintores e para trás, gerações para trás.
2: Isso influenciou-te muito, porque tu na escola provavelmente terias um tipo de pintura ou de desenho mais realista, e ali mudou-te muito a tua cabeça, ou teres acesso a outros tipos de referências?
3: Era um pouco o contrário. Ali eu vi coisas muito clássicas em casa da Maria. O trabalho dela era um trabalho modernista, não é? Completamente
2: sim.
3: Ligado ao modernismo e a panagem mesmo do próprio modernismo. Mas esses trabalhos clássicos do Alfredo Keil e não sei o quê, que eu via lá em casa dela, fascinavam-me bastante, mas não foram na altura das coisas que mais me influenciaram diretamente no meu trabalho.
2: Mas tu na licenciatura que depois fizeste em pintura também tiveste sobretudo uma educação mais clássica? Ou foi mais eclética de começares a experimentar técnicas diferentes e coisas assim?
3: Sim, era bastante, bastante eclética. Dava para... Tínhamos uma abordagem bastante larga, porque tínhamos história da arte clássica, mas depois tínhamos história da arte contemporânea. E foi pela primeira vez que tive contacto com os modernismos todos do século XX até ao pós-modernismo, sobretudo com a arte americana, que na história da arte aquilo acabava nas primeiras vanguardas, não é? Nos impressionistas e talvez até aos expressionistas, mas depois tínhamos uma cadeira em que era, que eu não me lembro exatamente o nome, se era estética ou estudos de arte, em que nos mostravam muito as coisas que se estavam a fazer naquela época, que tinham feito imediatamente antes. E isso para mim foi muito importante. E eu acho que fui-me sempre situando num sítio qualquer entre essas duas coisas. Sempre gostei da figuração. E sempre, para mim, sempre foi importante, nas coisas que eu gosto, o fazer, as coisas serem bem feitas. Mas, ao mesmo tempo, haver outras linguagens, que outros voos, e que essas coisas, para mim, complementam-se e completam-se.
2: Mas é dessa altura que te surge a vontade sobre entenderes, por exemplo, o efeito da luz nos objetos? É já daí?
3: Sim, penso que começa quase logo aí.
2: Porque a tua pintura lembra muito uma cenografia à espera de que as personagens ocupem, entrem.
3: É muito
2: isso
3: engraçado
2: já vem daí.
3: Que digas isso, porque é exatamente isso que eu também sinto. Aquelas pinturas são como se fossem um momento antes de acontecer alguma coisa ou depois de acontecer alguma coisa. As personagens não estão lá, são interiores vazios de personagens, mas em que a ausência é uma grande forma de presença,
2: sim.
3: Não é? E que a presença humana e as vidas que por ali passaram estão lá através dos objetos que ali se mantêm, ou às vezes só através do próprio espaço.
2: Tinhas esse interesse?
3: Não tanto. Eu penso que Começa aí, porque as coisas vão se encadeando umas nas outras. Eu nunca, apesar de se eu vir agora, se comparar coisas dessa época com coisas de agora, plasticamente são completamente diversas, não têm nada a ver. Mas nunca houve um corte, tipo, vou fazer agora esta fase e agora vou parar e vou começar outra.
2: Isso é aquela coisa para os livros da Tasha, não é?
3: Sim.
2: Depois dos pintores morrerem.
3: Sim, sim, que é ótimo para ajudar as pessoas a compreenderem. É mais fácil para o público de assimilar, se for a fase como o Picasso, não é? A fase rosa, a fase azul, mas no meu caso, e acho que na maior parte dos artistas, as coisas encadeiam-se umas nas outras e nascem umas das outras. E essas modificações vão sendo orgânicas mais do que pensadas.
2: E acompanham também a tua história de vida?
3: Completamente, sobretudo isso.
2: Olha, falando da parte mais chata que tu tens de certeza e que a maior parte de quem nos ouve também se identifica, tu dizes que já tiveste de fazer muitas coisas para sustentar o teu vício de pintar.
3: De pintar.
2: Coisas originais é que tu fizeste de mim para sustentar esse
3: vício? Tantas coisas. Olha, uma delas, o filme do Bruno de Almeida. Mas uma coisa que é muito engraçada e que me deu imensa diversidade de experiências é a minha partner nas Valquírias, é a Suzy Peterson, que é um personagem incrivelmente interessante e conhecido subejamente também de ser uma pessoa camaleónica e de ser cantora, de ser dressista, de ter uma loja de guarda-roupa e ideias e afins, como ela diz, de ter agora uma banda em nome próprio e que participa, desde há muitos anos para cá, nos Irmãos Catita e no Zé Napá 2000. Não foi a primeira, nem a segunda, nem a terceira Valquíria que foi minha companheira, mas é a última e já lá está agora. Eu penso sempre que é uma coisa recente e quando começamos a pensar nisso reparámos que já é tipo há 15 anos.
2: É má ideia fazer essas contas.
3: Exatamente, é tipo, a exposição entrou há pouco tempo. Ah, não, já foi para aí há 15 anos. E ela, como tem essa loja dela, ou estaminé dela, como ela diz, que para além de ter um guarda-roupa que aluga e constrói personagens, como como também ela gosta de dizer, ela faz toda a espécie de coisas ali, desde direção de arte para filmes de animação e para publicidade, até cenários para teatro, coisas para publicidade, e uma das coisas que faz imenso é mascotes. Aqueles bonecos grandalhões que andam, sei lá, quando há um evento qualquer, há o boneco da Noz e há o Gil da Expo.
2: Mas tu chamas a isso desenrascanço ou empreendedorismo?
3: No caso da Suzy, absolutamente empreendedorismo. No meu caso, mais desenrascanço, o que não quer dizer que não tenha havido coisas ali que me tenham dado imenso prazer. E aprendi imenso. Há muita coisa que eu hoje em dia sei fazer porque aprendi ali com ela, e às vezes ela comigo, porque muitas vezes era saía da cabeça das duas a maneira como íamos resolver um determinado problema, e aquilo havia muito.
2: Mas o regresso ao ateliê, o regresso ao teu espaço onde mais nada te incomoda e poderes pintar, continua a ser um prazer.
3: Sim, para mim é o meu, desde sempre o meu desejo, que até agora nunca foi completamente alcançado, é poder só pintar e viver só da pintura. E só agora, aos 57 anos, tenho 58, é que eu tive pela primeira vez um ateliê, que toda a vida foi o meu sonho. Antes disso eu pintava na mesa da cozinha. É incrível, fazia exposições inteiras e não sei o quê, num espaço pequeníssimo, que quando acabava de pintar tinha que arrumar as minhas coisas, o que era disruptive. E agora finalmente tenho o meu ateliê, onde também dou aulas particulares de pintura com pessoas que já estão comigo há muitos anos a fazer isso, e que me dá um enorme prazer. E pronto, e é isso, aquele sítio, quando eu entro ali, quando eu abro a porta do ateliê e tenho o cheiro das tintas, eu entro logo na minha bolha. E quando isso acontece, me sento na cadeira e pego nos pincéis e começo a criar, eu gostava que o tempo parasse e que não houvesse nenhuma interrupção, que ninguém me telefonasse, que não tivesse que parar para ir fazer o almoço ou o jantar, ou para ir comprar comida de cão. Queria mesmo, se eu puder, eu sinto sempre, se calhar isso não acontecia, porque se calhar era uma utopia, mas eu sinto sempre que se não houvesse nenhuma interrupção, que eu era capaz de estar ali dias seguidos, e que se eu pudesse ter esse tempo, que o meu trabalho ia crescer muito mais.
2: Então vou sugerir aos nossos ouvintes que te imaginem a pintar no teu ateliê com a tua segunda escolha musical.

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1: Escutamos Blister in the Sun, dos Violent Femme, do álbum Violent Femme de 1983. A segunda escolha musical da Mimi Tavares. Pedro?
2: Curar males de amor. Tiveste muitos, és uma mulher apaixonada.
3: Sim.
2: E sofres muito quando isso termina.
3: Imenso, imenso. Porque eu tive muitos casos, vá. Mas apaixonei-me poucas vezes, mas muito intensamente. E sim, custou-me horrores quando as coisas acabam.
2: E pintavas sobre isso?
3: Sobre isso diretamente não, mas a pintura exorcizava esse mal-estar, ajudava-me, claro. E claro que depois isso certamente aparece na pintura de alguma maneira, mas não
2: às
3: era
2: vezes não é reconhecível.
3: Ilustrativo, não era narrativo.
2: E tu tens alguma metodologia de pintar? Costumas pintar em silêncio? Ouves música?
3: Agora, em silêncio. Toda a vida ouvia música e era muito importante. E havia as bandas e as músicas que eu escolhia, e que eram quase sempre as mesmas, para pintar. Mas agora, nestes últimos anos, eu prezo tanto o silêncio. É estranho que às vezes eu penso, eu devia ouvir música. É suposto estar a ouvir música. Mas isto até fica mal, não é? Uma pessoa que está em bandas e dizer que não ouve música. Eu canto num coro, que é uma coisa que gosto muito de fazer. E aquele dia por semana em que eu vou ao coro, é muito musical, não é?
2: Ouço aquelas músicas. É um coro clássico?
3: É um coro bastante eclético, mas temos muita música
2: gospel,
3: clássica.
2: Gospel, coisas assim?
3: Gospel não tanto. Temos muita música antiga, mas depois temos coisas também, música brasileira, tipo, não, coisas contemporâneas, evidentemente, tipo Tom Jobim, assim. E música do mundo, temos coisas em muitas línguas, mas as que eu gosto mais é a música antiga.
2: E aí dás voz, mas quando estás a pintar é quase uma necessidade de que aquilo que está dentro de ti é que seja o som, que seja a banda sonora, que não te distraias com nada.
3: É uma coisa estranha, que é, eu ouço a música agora, eu ouço a música dentro da cabeça, então se calhar é por isso que eu não preciso tanto de ouvir de fora, porque eu estou a ouvi-la cá dentro, porque já as coisas que eu gosto e ficaram ali muito gravadas no meu cérebro. E eu, quando estou a pintar, na verdade eu estou a ouvir música, mas é dentro da minha cabeça. Isto parece mesmo parvo.
2: Porque à tua volta tu tens dois filhos já adultos, dois cães, dois gatos, tudo aos pares, não é?
3: Tudo
2: o máximo
3: aos casais.
2: Tu até dizes que és uma verdadeira maluquinha dos animais. Portanto,
3: sim,
2: há ali uma grande confusão. Tu não lhes dás nomes originais, ou eles também têm assim alter egos e coisas assim? Curiosidade.
3: Eles têm nomes originais, mas não são alter egos, acho que são eles próprios.
2: Que
3: quer dizer, para mim
2: nomes,
3: são.
2: Que nomes têm? Estou curioso.
3: Os meus gatos chamam-se Tobias e Olivia. Os meus cães, ele chama-se Egas e ela chama-se Nuvem. É o único animal que eu tive até hoje que não tem nome de pessoa. A Nuvem.
2: A Nuvem.
3: E os meus filhos chamam-se Piloto e Bobby.
2: Pronto. Olha, o Piloto e Bobby. Diz-me uma coisa.
3: Apesar de serem um rapaz e uma rapariga.
2: Já percebi. Tu já consegues, por exemplo, definir que tipo de pintora és? Ou que tipo de pintura fazes? É sempre uma pergunta difícil para o próprio artista definir-se.
3: É muito difícil e as pessoas perguntam-nos imenso isso.
2: Há sempre a necessidade da sinopse, da bio.
3: Sim. E muitas vezes quem está de fora ainda se baseia muito naqueles modelos tradicionais da pintura. Primeiro, se é abstrato ou se é figurativo. E depois, aquelas temáticas clássicas. Fazes pintura, fazes retrato, fazes paisagem, não é?
2: Isso é uma necessidade comercial de se definir.
3: Para os artistas não existe necessidade nenhuma disso. As pessoas de fora, não do mundo da arte, mas de fora, e que se interessam, gostavam muito que nós nos encaixássemos num desses modelos. Por isso eu muitas vezes acabo por dizer, eu pinto interiores, porque antigamente havia essa temática até dentro da pintura de género, que era a pintura de interiores, mas na verdade os interiores são quase um byproduct das coisas que eu quero dizer, da minha visão das coisas.
2: E cada quadro tem uma história por trás?
3: Nunca há uma narrativa linear nos quadros. Há sempre, ou se existe, é partida. Não são ilustrativos de nada. E eu não, gosto que seja assim. Não gosto de quadros que são só sobre uma coisa ou que se fecham dentro deles próprios. Mas evidentemente que se podem criar histórias, que há histórias em aberto ali, que cada pessoa pode ver a sua.
2: Estás-me a lembrar aquele momento extraordinário do fim do Decameron, do Pasolini, em que ele vê toda aquela pintura na cabeça dele e diz no fim: para que pintar se é tão melhor sonhar? Tu sonhas com os quadros, com as composições?
3: Sim, às vezes sonho, mas sonhar mesmo... Sonho acordada também, não
2: Sim,
3: é?
2: Sonhar, imaginar.
3: Tenho uma imagem daquilo que eu quero fazer. Apesar das minhas pinturas não são feitas de imaginação. O resultado final é sempre uma coisa que não existe antes, porque é um conjugar de pedaços de várias imagens. Mas eu trabalho sempre com base na fotografia. Sempre, eu encontro aquela imagem.
2: A fotografia feita por ti ou que tu descobres?
3: Raramente feita por mim, porque eu fazia antes bastante, mas depois encontrava sempre imagens muito melhores e que me fascinavam muito mais. E geralmente o manancial de imagens de que eu parto são quase sempre fotografias de interiores abandonados, de casas abandonadas que perderam o sentido. Perderam a função para a qual foram construídas e que ficam ali paradas no tempo e os vestígios das vidas passadas nesses locais para mim são extremamente apelativos. Eu quase que quero recuperar aqueles sítios e voltar a mostrá-los depois deles terem deixado de ter importância.
2: Mas
3: e acho que há uma beleza enorme naquele abandono.
2: Não são casas assombradas?
3: Às vezes podem ser.
2: Porque eu persinto muito na tua pintura e que te elogio, porque acho que isso significa uma emoção que tu colocaste ali. É que estão lá presenças.
3: Sim, sim.
2: Não são objetos. São objetos habitados ou a habitar, como tu dizias. E tu gostas muito de trabalhar, inclusivamente, o espaço com a luz. É quase como se a composição estivesse à espera que nós entrássemos lá dentro, mesmo que tenhas colocado uma poltrona no teto. E isso revela também essa vivência. Por isso é que eu te perguntava se tu imaginas esses espaços com pessoas ou não. Eles são sempre composições só de objetos ou há mais?
3: Não sei bem. Às vezes há fotografias de que eu parto que têm pessoas e eu tiro-as. Mas geralmente eu já parto de imagens que à partida estão esvaziadas. Esvaziadas de fisicamente e esvaziadas de contexto. Mas sim, a presença humana está sempre lá. E assim, grosso modo, eu posso dizer que o meu trabalho é sobre o espaço e o tempo. Porque, e essa coisa que estavas a dizer da cadeira no teto, ou de repente uma perspectiva que se vira ao contrário, ou de sombras que não coincidem com o sítio de onde vem a luz, e assim, é uma tentativa, numa coisa que é tão estática como a pintura, de dar uma medida da passagem do tempo. E essa, quando eu faço isso de pôr tipo, um bocado quadros dentro dos quadros, em que uma coisa que é o chão de uma sala pode ser o teto da outra, ou na parede existe outra casa, é no fundo tentar dar a medida dessa passagem do tempo, das vidas todas que podem ter acontecido ali, de uma sala que antes era quarto, de uma casa no fundo onde houve muita vida e que foi construída com muito amor e que depois ficou ao abandono. Mas nesse abandono, isto não é uma coisa tipo condescendente da minha parte, não é o abandono, que pena, estas casas foram abandonadas.
2: Não, é
3: o fascínio, é o fascínio pelas operações mesmo físicas que o tempo, esse tal tempo, opera nos espaços que deixam de ser habitados. E eu gosto imenso de verificar a corrosão, a maneira como as coisas se vão degradando e como vão perdendo forma e como se vão misturando umas com as outras, como a madeira da cama começa a fundir com a madeira do chão, como a umidade pode fazer desenhos lindíssimos que são pinturas nas paredes. E nesse aspecto eu gosto muito de verificar isso e de ver que há na decadência e no falhanço, no fundo, porque essas casas, houve ali qualquer coisa que falhou, não é? Famílias que se desagregaram, ou mortes que vieram pelo
2: lá está,
3: meio.
2: Há pessoas, há habitantes.
3: Há pessoas,
2: mas sabes que me estranha muito tu, eu descobrir que tu te estreaste muito recentemente como cenógrafa, porque
3: cenógrafa,
2: a tua pintura é completamente cenográfica. Tu trabalhaste agora na peça Da Compaixão, Chove e Sol em Paris, do Abel Neves, com a encenação da São José Lapa. E trabalhaste a três dimensões com duas atrizes maravilhosas, a Rita Ribeiro e a Paula Guedes. Como é que isto demorou tanto tempo a acontecer, tu fazer cenografia?
3: Pois é, não sei, mas agora que fiz, fez imenso sentido, porque foi ter o prazer de pôr em três dimensões aquilo que estava nos meus quadros. E isso deveu-se à visão da São José Lapa, que gosta muito do meu trabalho e que olhar para aquilo e tendo esta peça na mão que ela queria trabalhar, achou que o facto daquele drama que acontece entre aquelas duas mulheres e que no fundo parte a vida toda delas, desagrega aquilo tudo e desorganiza tudo, que podia visualmente ser ilustrado, digamos, pela minha maneira de pintar, por esse tal partir.
2: Sentiste-te muito confortável com o desafio de fazer cenografia, portanto, pintares a 3D?
3: Senti-me confortável com fazer
2: desafio,
3: o projeto.
2: Sim.
3: E assim, mas o ter que construir aquilo, porque eu tive que construir, portanto, a parte de carpintaria, isso para mim não era uma coisa que eu já tivesse feito, apesar de, olha, muitas coisas que eu fiz com a Suzy ajudaram-me a resolver alguns desses problemas. Exatamente, o estaminé da minha querida Suzy fez com que eu tivesse já algum traquejo que nem sabia que tinha, mas assustou-me muito pensar, ai meu Deus, eu não é só desenhar isto, eu agora tenho que construir isto e isto tem que se aguentar em pé.
2: Sem dúvida.
3: E não pode abanar quando as atrizes andam. Mas depois isso foi muito gratificante, esse trabalho, porque foi muito giro pôr em 3D o imaginário das minhas pinturas e depois aquilo devolver-me as pinturas, porque depois de ter o cenário montado, as fotografias que eu tirei do cenário são outras pinturas possíveis e que eu vou querer fazer.
2: É quase como uma caixa de Pandora que tu abriste e que vai mostrando mais e mais. Olha, chegamos àquele momento em que o Rui Miguel tem direito a fazer uma pergunta. Tens uma pergunta, Rui Miguel, para a Mimi?
1: Claro que sim, que tenho uma pergunta. Mimi, disseste que passaste a vida a cantar sem ser cantora, mas tu participaste no tema da Plot, de Ítaca, do álbum Stella Fly. É um álbum que eu gosto muito, por acaso, e eu tenho esse disco até. É um disco de 1997 e um dos discos de Ítaca, olha, o alter ego do norte-americano Darin Pappas, um dos que ele gravou em Portugal no período em que cá viveu. Esse,
3: é
1: que também é um artista multidisciplinar espetacular, não é?
3: Sim, sim.
1: Além de ser escultora e fotógrafo. Como é que aconteceu essa participação e esse convite para o álbum de Ítaca?
3: Então, eu conheci o Darin através de amigos comuns, não sei como. Encontrávamos-nos no bairro Alto, já não me lembro exatamente como é que eu conheci. E ele foi gravar na... Como é que se chama aquele estúdio em
1: Em Passos Arcos?
3: Não.
1: Não, na Mouche?
3: Sim, no Namorux. Exatamente. E o meu ex-marido, que eu conheci porque ele é engenheiro de som, e conheci-o a gravar um disco do Zena para 2000 naquela coisa que se chama... que é daqueles do circo, aquele estúdio de que fazem as cassetes pirata, não sei o quê.
2: Qual?
3: Como é que se chama? Que é ali ao pé das Olaias. No, ai, que horror não me lembrar disto.
2: Bem, não, olha, eu não sei, eu gostava
3: ele
2: de
3: trabalhava
2: ajudar,
3: também
2: sei.
3: Ali.
2: Sim,
1: e por acaso eu me recordo desses dois das Olaias.
3: Conheci-o quando estávamos a gravar, devia ser o És Muito Linda. Acho que foi o primeiro que ele foi o técnico de som. E pronto, e ele era o meu namorado e ele gravou os Ítaca. Gravou, não só, fez as músicas, ele e um outro músico inglês, o Ian Butler, que é dos Bradford, uma banda que agora voltaram a tocar e que estão com imenso sucesso. E pronto, e depois o Darin convidou-me para cantar essa música. Eu acho que até entrei em mais do que uma música dos Ítaca, mas assim, eu fazia só umas coisinhas pequenas.
2: Lá está mais uma coisa não planeada que tu foste e que aconteceu.
3: Sim, isso foi muito engraçado, porque eu tinha acabado de ter o meu filho. Ele era muito pequenino e o Darin tirou umas fotografias, porque ele é fotógrafo extraordinário, E tirou umas fotografias de mim com os headphones na cabeça e o microfone à frente, com o meu filho ao colo, a dormir, a cantar o Duplote.
2: Que giro. Mesmo boa a resposta, não foi, Rui?
1: Foi, sim, senhor. E esse disco é um disco muitíssimo bom, por acaso, e que ficou reconhecidamente como um álbum da música portuguesa, apesar dele ser americano, mas com tantas participações portuguesas.
2: Acaba por ser luso-americano.
1: É, sim.
2: Vamos então à tua lista de maus exemplos. Pedi-te a ti, como peço a todos, bons maus exemplos, e começamos logo por um nome fantástico: o famoso artista da pop art Andy Warhol. Um mau exemplo de pessoa, porquê?
3: Eu pulo como um mau exemplo, porque por causa do que se associa muito a ele o culto da imagem pela imagem. Há uma frase que alguém disse, que eu não sei de quem é, que é: a imagem não é tudo, mas por trás da imagem não há nada. E o Andy Warhol, a bandeira dele era um bocado essa, não é? Eu tenho a certeza que ele tinha uma persona crítica e que ele via aquilo à maneira dele, e que a maneira depois dele abordar é muito irónica e sarcástica, mas o que ele queria que passasse para fora era essa pessoa shallow, uma pessoa sem profundidade, quase sem alma. E eu escolhi-o como mau exemplo só no sentido em que ele escolheu viver uma série de emoções e de ações através dos outros, sendo um mero, colocando-se como um mero espectador. Então ele criou aquela envolvência toda, aquela corte na Factory, de pessoas todas no limite, não é? Pessoas, por um lado, extremamente criativas e interessantes, mas autodestrutivas, a maior parte delas, não é? Com muitos problemas, com drogas ou problemas psíquicos graves, entre os quais a própria Valérie Solanas, que depois o tentou matar. E ele vivia esse mundo, esse bafon, essa vida de extremos, através dos outros, usando isso, e nesse sentido é que eu o pus como um mau exemplo, sendo que ele depois, como artista, é extraordinário, não tanto pelas coisas mais emblemáticas dele, as imagens, as serigrafias das celebridades ou das latas de sopa Campbell, mas também por um lado negro, em que ele no fundo vai deixar vir ao de cima, através da arte dele, aquelas tais camadas que ele tenta deixar bem acamadas atrás da imagem, que ele, escondidas.
2: Olha, um livro que é um mau exemplo, O Retrato de Dorian Gray, de Oscar Wilde, um livro publicado pela primeira vez em 1890, já lá vai algum tempo. Porquê O Retrato de Dorian Gray?
3: É mais ou menos pela mesma razão que do Andy Warhol, porque o livro é uma obra-prima genial, mas retrata um personagem que é alguém que não se recomenda a ninguém, e que tem a ver, também como no Andy Warhol, com o culto da imagem, da beleza, com a imagem que ele cria e que para ele é o mais importante, e que depois tudo o que é que acaba por ser uma pessoa devassa e horrível, e que essa parte, em vez de afetar a imagem dele, vai-se refletir apenas no retrato, na pintura dele, o seu retrato, e que mostra que o hedonismo e o vício, que se não tiver uma expressão no

0: com os atores do filme por causa da maquiagem. A bruxa que tinha que desaparecer no, numa nuvem de fumo ardeu numa altura, e depois eles não indenizavam os atores, substituíam-nos. A própria Judy Garland, que era uma jovenzíssima e inocente, foi a partir daí que os seus problemas com drogas começaram, porque eles davam-lhe comprimidos para ela se manter acordada durante imensas horas, porque os horários de trabalho eram inadmissíveis. As condições de trabalho, eles tinham, por causa de que ser a cores, das primeiras, os primeiros filmes a cores, as luzes nos estúdios eram tão fortes que as pessoas passavam o tempo a desmaiar, tipo, com o calor, e, portanto, os atores foram muitíssimo maltratados, ou seja, não se olhou à periferia, porque o importante era construir para o realizador, não é? Construir aquela obra de arte.
1: É curioso porque esse filme, inclusivamente, na sua própria ficha técnica, quase que não revela o realizador. É um grande filme de produção de estúdio.
0: É mesmo.
1: Sid Vicious, dos Sex Pistols. Porquê que é um músico que é um mau exemplo?
0: Bem, esse, ao contrário dos outros que têm sempre que se redimem depois através do que fizeram, o Sid Vicious nem tanto, não é? Porque ele era um baixista que não sabia tocar baixo, mas depois, porque é que ele é um mau exemplo? Esse é que é mesmo o verdadeiro mau exemplo. Era aquela pessoa que nenhuma mãe queria que se aproximasse das suas filhas, porque ele, pronto, desde novíssimo era viciadíssimo em drogas.
1: O verdadeiro punk.
0: O verdadeiro punk, exatamente. Mas que na mesma, e por isso eu incluí-o aqui nesta a seção do mau exemplo, como alguém que depois ultrapassa isso para a posteridade, e ele de facto tornou-se um ícone e é uma pessoa que influenciou muita gente.
1: The problem is you. Seria por aí. E porquê é que sentes ciúmes da fantástica, que eu também gosto imenso, da Joanna Lumley, a atriz e apresentadora britânica?
0: Adoro, por já eu sou fã incontestável da série. Sim, Absolutely Lee. Fabulous. Elas são absolutamente, lá está, incríveis. E eu agora sigo uns documentários sobre, os últimos eram sobre o Japão, de Joanna Lumley. E eu percebi-me que achava, que maravilha, que inspiração que esta mulher é. Quem me dera chegar à idade dela e ter, sentir-me tão bem comigo própria como se vê que ela se sente. Tem um sentido de humor admirável, continua lindíssima e irrepreensível, e é super inteligente. E she gets to fazer estas viagens extraordinárias, não é? Pagam-lhe para fazer uns programas em que ela viaja pelo maravilhoso Japão, e ela sente-se que é uma pessoa que está bem na pele dela e que não tem idade, e que é muito inspiradora para
1: e
0: mim.
1: E que é real. E tu, Mimi Tavares, também já posso dizer que és um mau exemplo?
0: Sim, claro.
1: Olha, então vamos ficar por aqui. Obrigado, Mimi, por teres sido um excelente mau exemplo. Obrigado por teres estado aqui connosco. Mas lembrem-se, nem tudo o que nasce torto não se endireita de volta. Somos o Pedro Saavedra e o Rui Miguel, e para a semana há mais maus exemplos. Para quem nos quiser seguir, ouvir os podcasts do programa ou enviar mensagens, estamos no Instagram dos Maus Exemplos. Bem-ajam por nos terem ouvido. Bem-ajam.
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0: sejam bem-vindos a um novo episódio do 27 Graus, programa semanal na antena da Radar 97.8 Lisboa e em radarlisboa.fm. Vai para o ar domingo às 23, repete quarta-feira a partir das 8 da noite. Esta semana continuamos a explorar uma lista musical ajustada, na nossa opinião, ao verão, à praia, a uma viagem, no fundo, às férias que temos por hábito tirar nesta altura do ano. Uma banda sonora para cultivar a preguiça, para ouvir numa toalha estendida na nossa praia de eleição, num jardim, numa esplanada, ao final da tarde, a contemplar o pôr do sol nestes dias longos e soalheiros que se avizinham. Abrimos ao som dos Ella Jaguar com o apropriado e sugestivo Endless Summer, tema incluído no EP de estreia da banda Ella Jaguar Volume 1, editado em 2023. Entretanto, vamos viajar no tempo até 1997, na senda da Missão Groove dos Coolip Noise com o planante Space is the Place, Make Me Wanna Fly.
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27 graus num capítulo climatizado com uma lista que oscila entre a música soul, eletrónica, reggae e algum rock dos anos 70, uma sequência inspirada nestes dias mais quentes e longos para ouvir nos momentos de descompressão, nas férias, na praia, em viagem ou simplesmente a não fazer nada. Nos últimos minutos recordamos o multifacetado e original Manu Chao, músico da rua e do mundo, no álbum Próxima Estação Esperanza, editado em 2001 com o maravilhoso Mr. Bobby. Lá atrás, viagem até 1997, através do álbum de estreia dos escoceses Feeling Way, estamos a falar do interessante Maverick Strike, um disco muito inovador para primeiro álbum, recheado de temas ideais para ouvir em qualquer altura, mas especialmente no verão. Recordamos o apropriado Sunday Shining. Pelo meio, mais uma incursão na década de 70, tudo para evocar o imaginário do eterno Bob Marley. Recordamos o clássico Sun is Shining. Vamos em frente com a música intemporal do californiano Shaggy Otis, mais uma oportunidade para viajar até a LA dos anos 70, através da soul e sunshine pop assinadas pelo multi-instrumentista Shaggy Otis, que gravou um dos discos mais interessantes da época, um trabalho onde o norte-americano tocou todos os instrumentos e ainda acumulou a produção do mesmo. Uma pérola soul, pop, com travos de psicadelia que capta o ambiente de alguns lugares da costa oeste nos prolíficos anos 70. Falamos do maravilhoso Inspiration Information e vamos ficar com Harder My Head.

Últimos sons no 27 graus, episódio climatizado com mais uma lista de verão para ouvir nesta altura em que nos encontramos mais predispostos a desfrutar do ócio, do tempo livre, da praia, das viagens que programamos para as férias grandes. Nos últimos minutos ouvimos mais uma sequência pautada pelo soul, reggae e rock. Recordamos a música dos portugueses Orelha Negra em Since You've Been Gone, participação de Orlando Santos. Lá atrás a música de Bruno Pernadas no mais recente Unlikely Maybe, através do tema Steady Grace. Pelo meio, mais uma viagem ao início deste século, tudo para evocar a música peculiar dos Fun Loving Criminals em There Was a Time, do álbum de 2001, Loco. Por agora, seguimos com a música de um disco extraordinário, o resultado da parceria entre Dan The Automator, a.k.a. Daniel Nakamura, e Prince Paul. Juntos assinaram um dos discos mais elegantes do final da década de 90, sob o título de So How's Your Girl. Saiu em 1999 e contou com um lote de convidados de luxo: DJ Shadow, Ryan Murphy, Sean Lennon, Money Mark, Josh Aiden e Kid Koala. O trip-hop do projeto Handsome Boy Modeling School, tudo para recordar o luminoso Sunshine.

Entramos na reta final deste episódio, um capítulo subordinado ao verão, música para ouvir nas férias, um cocktail de soul, eletrónica, trip-hop, rock, tudo temperado com alguma psicadelia e sons que nos ajudam a viajar até outras paragens mais meridionais, solares e tropicais. Nos últimos minutos ouvimos os portugueses Memória de Peixe, com o instrumental hipnótico Fish Tank, antes a magia e psicadelia do trio de Houston, Laura Lee, Mark Spear e Donald Johnson, baixo, guitarra e bateria, tudo para recordar o segundo capítulo dos Crumbin, o incrível Com Todo El Mundo. Saiu em 2018 através da Dead Oceans. Pelo meio, mais um tema fantástico com a cortesia dos portugueses Sensible Soakers, recordamos o planante Telas na Areia. Vamos terminar com uma pequena história rock, uma vez mais com temperos de soft rock, blues e doses homeopáticas de psicadelia. Diz a letra qualquer coisa como isto: "They say there's a place down in Mexico where a man can fly over mountains and hills and he don't need an airplane. 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Boa noite.

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